0: Olha a hora certa, 21:02.
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5: É, na Talento, você mostra o seu talento aqui no programa do Cláudio. Às 21:03. E o Jaciel Cordeiro quer falar conosco mais uma vez. Fala aí, seu Jaciel.
6: Bom, Cláudio, amanhã o baile ali na Igreja Ucrânia.
5: Isso mesmo, é o baile ali na Igreja Ucrânia, né? Na Igreja Ucraniana, ali do rito ucraniano, tá certo? Começa 1 da tarde. Se o senhor quiser ir almoçar, eu confirmo aí o almoço, que daí, né? Que o almoço só será servido para quem confirmar, né? Então é o baile da melhor idade. Novo amanhã, tá certo? É da Bastiana, o grupo da Bastiana. E nesse grupo eu também estou lá ajudando eles, vai, né? Que beleza. Porque eu sou um idoso jovem. 20:04. Então, o senhor Jaciel Cordeiro, tô convidando o senhor, vem pra cá, rapaz, vem dançar, vem arrastar o pé. O Sérgio Costa, alô, Sérgio, boa noite, Sérgio.
7: Boa noite, meu amigo Cláudio Cordeiro, boa noite aos ouvintes da Talento FM. Sérgio Jankowski na escuta do programa.
5: Opa!
7: E mandando um áudio aí com uma música aí pra esse pessoal ouvir.
5: Ah.
7: E a música que eu vou fazer agora é o Bugio e a Moça.
5: Bugio.
7: Vamos ver se o pessoal vai gostar, né?
5: Sim,
7: de repente dá tempo, a gente manda mais alguma, beleza?
5: Tá, beleza!
7: Vamos ver como é que fica.

0: isso aí, Cláudio.
1: Beleza,
0: tem mais. Fala, meu amigo Cláudio, mais uma modona aí pro pessoal ouvir. Agora, se der tempo, beleza. Se não der tempo, pode ser para a próxima sexta-feira, de que tiver programa de casa para talento, né? Mas eu vou fazer aí a música Cordiona Velha do Baitaca. Vamos ver como é que fica.
1: Cordiona Velha.

0: Ela pinchada, mas...
1: Então aí, meu amigo Cláudio Cordeiro, um abraço a todos.
0: Beleza, meu amigo Sérgio. É, exatamente. Ô, Sandro, tem mais uma moda aí, Sandro? Sandro Fuser, que se tiver, manda ver aí. Alô, Sandro.
2: Agora, Cláudio Cordeiro, vou tocar mais uma música aí. É. Uma vaneta do João Luiz Correia, que se chama Fandango em Soledade.

0: Ele. Isso aí que eu escolhi, foi o Fandango e Soledade.
1: Fandango e Soledade. Que barbaridade, mas que bueno, barbaridade, tchê. Aí o Sandro Fusco mandando ver aí no programa. E o nosso amigo Davidson tá ligado. Alô, Davidson. O Davidson diz assim, ó, tudo bom, Cláudio? Consegue divulgar pra nós? Agradeço. O que que você quer que eu divulgue, meu amigo Davidson? Hã?
2: Olá pessoal, tudo bem? Estamos aqui com a diretoria, em nosso nome, em nome da nossa comunidade Rio Azul e Soares, queremos convidar vocês para virem amanhã, sabadão, a partir de bem cedinho, estaremos aqui para atender vocês com essas deliciosas, com essas delícias que acabamos de fazer. 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Vocês estão convidados a vir. 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Isso aí! 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
0: Estamos convidados.

0: Isso é a festa lá na Capela São João Batista, né? Rio Azul dos Soares, nesse domingão. Beleza, moçada, vamos que vamos. Agora são 21 horas e 17 minutos.
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0: Boa noite.
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3: Beleza, moçada, um abraço lá para o seu João Coló da Bassuma, que ouve sempre o nosso programa. Ele encontra dificuldade aí mandar mensagem para nós, né? Seu João Coló da Bassuma, um grande abraço a ele, que é apoiador do programa Amigos pela Fé de domingo, né? Seu João, muito obrigado, um grande abraço para ti. Quero mandar um forte abraço também para o Almauri aí, Faxinal São Pedro, para Cecília, né? Então, o casal aí que sempre nos ouve, conversei esses dias com a Mauri e com a Cecília. Eles ouvem o nosso programa aí todas as noites. No sábado, no domingo, também não perdem o programa, né? A Mauri, Cecília, um abraço aí, família. E aqui tem uma Mauri, mas esse aqui é outra Mauri participando. Alô, boa noite.
4: Boa noite.
5: Boa noite, Cláudio.
4: Boa noite.
5: E aí, tudo beleza? Tudo bem?
4: Tudo beleza, tudo
5: bem. Gostei muito do gaitaço aí. Tá muito então. Beleza.
4: Tá ótimo.
5: E você, como é que tá aí? Tudo tranquilo?
4: Tranquilo, no máximo.
5: E eu falo pra eles mandar uma música aí pro Mauri de Cachoeiras Paulista, hein?
4: A Mauri da Cachoeiras
5: Paulista. Qualquer música que ele souber, manda lá pra a gente aí só pra curtir, tá bom?
4: Aí.
5: E beleza o programão aí, cara.
4: Beleza, né?
5: Tá bom?
4: Os gaiteiros que se apresentam no programa do Cláudio, não esqueçam de dar um alô pro Mauri, que sempre tá ligado com a gente. O meu amigo Jailson, quer falar aí, Jailson?
6: Viu, Cláudio Cordeiro? Passa, o senhor tem meu número lá, o senhor passa o número pro o senhor lá, o senhor que pediu, se ele quiser conversar comigo, eu tô disposição.
4: Opa!
6: Beleza? É só ligar, fazer uma ligação aí que nós atendemos, beleza?
4: Beleza! Aí, seu Alberto.
6: Viu, Cláudio Cordeiro, esse vídeo que eu mandei agora, ofereça pra ele lá, beleza?
4: Roberto.
6: Conhece que pediu meu nome lá, beleza?
4: Beleza. Roberto, a música que tu pediste aí, motorista invertido, a gente vai tocar ainda, viu? Vamos ouvir então o grupo lá do Jailson, lá para o seu Alberto.

Aê, moçada, agora são 20h25, já estamos chegando no finalzinho do programa, né? Mas que barbaridade, tchê. Deixa eu ver aqui, vamos passar pra frente aqui, rapaz do céu. Deixa eu ver aqui, ó. Olha os caciques.

0: Enquanto isso, vou atendendo aqui as participações. Anitta Xerebeta.
1: Boa noite, Cláudio Cordeiro. Tudo bem?
0: Tudo bem, bem.
1: Tô aqui, Morena Facira, do Crioulo Batista, para me curtir. Morena. Um abençoado final de semana para você e para todos os ouvintes. Anitta Xerebeta.
0: Valeu, Anitta. Vamos tocar, né? Márcio Centenars, que alô, Márcio, boa noite.
2: E aí, Cláudio Cordeiro, boa noite, tudo bom?
0: Tudo bem?
2: Ouvindo o teu programa.
0: Ah.
2: E gostaria de te mandar a música que nós gravamos agora.
0: Tá certo.
2: Agora, em poucos instantes.
0: Ah, é?
2: Eu com o Miguel, de 9 anos, ele é na bateria.
0: Vamos ouvir.
2: É, gravado com o celular não fica 100%, mas quiser mandar aí na programação, a música Os Olhos?
0: Sim.
2: Beleza?
0: Beleza.
2: Forte abraço.
0: Vamos ouvir.
3: Música Os Olhos.

0: Beleza, meu amigo Márcio Centenares, que participando aqui. Faz tempo que eu tinha pedido pra ti, mas não áudio pra nós aqui, né? Certito? Ei, então, o seu Alberto aqui quer falar mais um pouco, seu Alberto. Fala aí.
1: Olá, Cláudio Cordeiro, uma boa noite mais uma vez. Pois é, muito obrigado por ter rodado meu áudio aí. Se der para rodar aquela música do senhor São Francisco, eles são lá de São Francisco de Paula. Aí se der para rodar, roda aí para nós, tá bom?
0: Isso, motorista verde.
1: E daí eu pede pro Jauri Dias, acho que né? Gomes, é Dias, não lembro, nem sei bem. Pede pra ele tocar o Rumo da Gaita Velha do Zé Mendes, tá bom?
0: Jauri, na próxima.
1: Aí sucesso pra ele também.
0: No próximo gaitaço,
1: você tá. Na hora vamos se reunir, na hora de fazer uns gaitaços aí.
0: Tá certo.
1: Um dia nós vamos mandar as músicas pra talento, ainda não sei como é que vai ficar, né? Gente que aprendeu a tocar a machado, daí não é fácil, mas vai, né?
0: Vai.
1: Mas sucesso, Cláudio Cordeiro. E parabéns pro Fusbo aí, pro Sandro. Parabéns pra ele.
0: Valeu.
1: Sucesso pra ele.
0: Obrigado.
1: Tudo de bom. Até mais.
0: Até mais.
1: Com muito boa a música.
0: Aqui
1: não é fácil, mas cada um é cada um. Tudo de bom. Até mais. Fica com Deus. Até a semana que vem. Um abração, Alberto do Putinga.
0: Valeu.
1: Tudo de bom, seu Cláudio Cordeiro. Deus os abençoe. Até mais.
0: Obrigado. Saúde. Até mais.
1: Tudo de bom. Até mais.
0: Até mais. Boa noite, Cláudio. Estamos na escuta aí, o Trio Venan. Tô mandando uma música aí para você rodar e ofereço aí a todos os ouvintes. Então vamos ouvir. Doidão por você, a música é isso? Vamos lá.

0: Que tal essa voz? Oh, e os bailes, meu amigo Vinan?
1: Um grande baile no Pesque Pague Santo Antônio em Rebouças. No sábado, dia 30 de maio. Animação Musical Trio Venan.
2: Amor da minha vida, como eu gosto de você. 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
1: A partir das 20 horas, ingressos a R$20. Convide a família e os amigos e venha participar.
0: Então, todos convidados para o baile com o musical Trio Vedan no Pesque Pague Santo Antônio amanhã, né? Em Rebouças, a partir das 20 horas, todos convidados. É o baile a partir das 20 horas, então vai ser na noite. Aí o baile da terceira idade vai ser de dia, aqui Rio Azul, lá no pavilhão da Igreja Ucraniana. Começa às 13 horas, 1 da tarde, né? Então, o Sérgio Goski, o Trio Vanda, tá mandando um abraço pra ti, velho. Muito bem, Ezequiel tá participando do programa. Alô, Ezequiel, boa noite. Esse é lá de Malé, o Zico. Opa!
3: Ô, Cláudio! Tô escutando, até tava tocando umas músicas aí que fala em velório, né? Mas a música não podia falar. Mas teve velório lá em São, como diz, Veracruz. Funerária Cordeiro, e dá-lhe Cordeiro. Isso aí, cara. Infelizmente tem que morrer todo mundo, mas que legal. Não é brincadeira, é coisa séria. Sério? Mas tem música que fala em velório.
0: É triste.
3: E a gente lembra, né? Velório, mas não fale nisso.
0: É triste.
3: Essas músicas não tem que falar em velório, mas...
0: Mas é a realidade.
3: Que bom, né? A gente lembra os passados e os presentes e os futuros.
0: É, se prepara pro...
3: Meu Deus, todo mundo vai morrer, mas que bom, gaiteiro, tão animado, que bom, animação na CC.

0: Com Rosa, com opinião. Com opinião, muita opinião, né? Ei, quer opinião assado? Diga, vai catar.
1: Pinhão.
0: Valeu, garoto, até o dia. Se vai. Deus quiser, ou ele não vai querer mais, né? Que eu sou meio doido. Eita, mundo velho.
1: Valeu, meu amigo. Valdeci da Luz. Boa noite, Cláudio. Mande um abraço pra nós aqui do Barbeira Rio, do Salto Rebouças. É o Valdeci dos Santos. Alô, Valdeci. Um grande abraço, guri.

0: beleza, esse aí não mandou o nome aqui, né? Mas foi um musicão aí, né? La barbaridade, gente. Quem tá participando aqui, boa noite. Família Borges da escuta, o Didio Luiz Borges. Ela, Didio, um abraço. Aqui tem o Paulo Garpinski. Alô, Paulo, boa noite.
1: Oi, Cláudio, tudo firme, tranquilo?
0: Tranquilo.
1: Mandei mais um áudio aí, de repente se der tempo de rodar pra nós, hein? O Paulinho aqui, o Garpinski aqui da Conceição, Rebouças.
0: Vamos ver aí, seu Paulinho.

0: Mario Garbinski. Oi, linda moda. Amoeiro, barbaridade. Agora são... Ih, rapaz do céu, já tá passando do horário de ir embora? Que coisa! A senhora dança com o Madre Maria.
1: Vocês, na dança dos compadres, com o Madre Maria e o compadre José.
0: Ô, Luiz Eduardo Moros, está participando aqui. Alô, boa noite.
2: Boa noite, meu amigo Cláudio, todos os ouvintes da Rádio Talento FM. Aqui é o Matheus Borocas, do Pinhãozinho. Vamos tocar uma moda aí, mandar um abraço aí para todos os ouvintes aí. Principalmente para o meu avô Luiz Borocas, que está na escuta, não perde um programa.
0: Hello.
2: E vamos negar.

Aí, beleza, moçada, um abraço aí pra família Boros. Tá bonito, Barbarita. 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Tá beleza, moçada. Agora são... Rapaz, vamos deixar tocando. É pedir aqui o meu amigo... esse é o Alberto, né? Pediu essa música aqui, vamos tocar e vamos embora. Deixar pra sexta-feira que vem tem mais, né? Se não tiver ao vivo nem gravado, nós teremos aí o Conexão Gaitaço, que é o gaiteiro de casa para talento para ouvir. Um abraço, gente! Amanhã tem das 6 às 8 horas o programa Amanhecer da Querência. Você é o nosso convidado a sintonizar-se com a gente. Então, moçada, amanhã a música gaúcha de primeira qualidade. Então, pode se ligar com a gente amanhã das 6 às 8 horas. Um abraço, gente. Uma boa noite e até lá, se Deus quiser. Tchau, tchau.

0: é só. Oportunamente voltaremos com mais uma edição em alguma sexta-feira, aqui mesmo, na Talento FM, neste mesmo horário. Um abraço e até lá, moçada.
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1: Acertando o reloginho, 22:02.
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3: Oi, gente, sou eu, seu amigo Jorginho Amaral, por aqui em mais um Conexão Sertaneja. Nesse finalzão de semana gostoso, lindo e maravilhoso, de muita alegria, de muita alto astral e muita diversão. Final de semana é sempre bom demais. Então vem que o nosso Conexão está no ar.
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1: Daqui a pouco eu sigo com você por aqui com muito mais música no nosso Conexão Sertaneja.
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2: Boa noite, agora 22:19.
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4: Já voltei eu mesmo, ó, seu amigão Jardim Amaral, né? Que gostoso estar aqui com você novamente. Muito obrigado de verdade pela sua companhia, pela sua audiência, onde quer que você esteja. Um grande abraço, tá? Tem muito mais sucesso, muito mais música pra você aqui no Conexão Sertaneja.
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0: Dudeza.
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2: Como assim, ó?

0: A rainha,
1: Marília Mendonça.
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1: É o Conexão Sertaneja no ar com muita moda gostosa e muita música boa pra você. Daqui a pouquinho tem mais, não saia daí, rapidão.
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2: Excelente noite pra você ligado com a gente, 22:35 agora.
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1: Seguindo eu mesmo, seu amigo Jorginho Amaral no Conexão Sertaneja, bora de mais música.

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1: Gente, só as melhores rolando aqui da sua rádio preferida no Conexão Sertaneja. Já já eu volto, tem mais.
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2: Olá, boa noite, 22:52.
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1: Opa, já voltando por aqui no nosso Conexão, com muito mais música sertaneja pra você.
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1: Daqui a pouquinho voltem com muito mais aqui no Conexão Sertaneja. Não saia daí, é rapidinho, turma.
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2: Olha a hora certa, 23:06.
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1: Opa, já voltando por aqui no nosso Conexão, com muito mais música sertaneja pra você.
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1: Tá aí, esse é o Conexão Sertaneja. Não saia daí que já já tem mais.
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2: Boa noite, 23:25 na sua estação.
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4: Voltando por aqui no Conexão Sertaneja e na sua companhia sou eu, seu amigo Jorginho Amaral, com muito mais sucesso. Vamos de conexão.
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0: Finalizando por aqui mais um Conexão Sertanejo. Finalzão de semana, hein, gente? Ô, coisa boa. Final de semana é sempre mais animado, viu? Mas não fica triste, não, porque nos fins de semana a gente tá aqui com você com Conexão Sertanejo, tá? Abraço do seu amigo Jorginho Amaral e até mais. Tchau, gente!
1: Boa noite, 23 horas e 42 minutos.
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1: Meia-noite.
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1: Meia-noite e 25 minutos.
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1: Meia-noite e 41 minutos.
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3: Três da madruga, a gente

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1: 1 hora e 3 minutos.
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1: 1:23.
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0: eu não conseguiria cantar se não fosse vocês aí dando força. Obrigado, viu, gente.
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1: 2:07.
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1: 2:32.
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1: 2:51.
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5: E chegou o fim de semana, sextou, bom final de semana pra você, tá tudo bem, né? É, merecidamente, já estamos na sexta-feira, depois de uma semana de muita batalha, muita dedicação, muito trabalho. Eu sou o Ronan Oliveira e vou te acompanhar aqui em mais um Super Hits. Vai comigo? Tá ligado?

0: Tá na hora do intervalo, mas é sempre muito rápido. É o tempo de você tomar uma aguinha, um cafezinho, e a gente já volta com muito mais música e na melhor programação, é claro, né? Não saia daí, eu já volto. É Super
1: Hit. 3:02.
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0: 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Muito bem, já estamos de volta aqui na sua rádio com a melhor programação. Foi um intervalo super rápido e já trazemos mais sucessos para você. 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

0: família. Obrigado, meu irmão.
1: Valeu, Will.
0: Te amo.
1: Que beleza.
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3: Era uma vez um super fantástico mundo dos Auge Boys.
4: Calma, cara, que eu vou contar.
3: Não, deixa eu contar, por favor.
4: Por favor.
3: Não, peraí. Deixa que eu vou contar essa história, ó. Vê.

0: Aqui os intervalos são sempre muito rápidos, então não saia daí, é rapidinho e a gente volta com muito mais música. Até já.
1: 3:13.
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3: Oi, eu falei que era rapidinho, já estamos de volta e agora tem mais sucesso na melhor programação do seu rádio. Escuta essa aí.
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0: A gente vai dar uma paradinha rápida em nossa programação, mas não saia daí. Daqui a pouquinho voltamos com muito mais pra você.
1: 3:27.
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0: 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Deu tempo de tomar aquela aguinha? Muito bem, já estamos de volta com a nossa programação e eu sei que você vai adorar mais essa parte, com grandes sucessos aqui na sua rádio.

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0: Aqui os intervalos são sempre muito rápidos, então não saia daí, é rapidinho e a gente volta com muito mais música. Até já.
1: 6:37.
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0: Deu tempo de tomar aquela aguinha? Muito bem, já estamos de volta com a nossa programação e eu sei que você vai adorar mais essa parte, com grandes sucessos aqui na sua rádio.

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1: Eita vida bagunçada, Bruno César.
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3: 6:49.
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2: Muito bem, já estamos de volta aqui na sua rádio com a melhor programação. Foi um intervalo super rápido e já trazemos mais sucessos para você.

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0: Faz barulho aí, gente.
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0: A gente vai dar uma paradinha rápida em nossa programação, mas não saia daí. Daqui a pouquinho voltamos com muito mais pra você. 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
2: Muito bem, já estamos de volta aqui na sua rádio com a melhor programação. Foi um intervalo super rápido e já trazemos mais sucessos pra você.

0: Fazia. Obrigado, meu irmãozinho. Deus abençoe você. Muito sucesso.
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0: A gente vai dar uma paradinha rápida em nossa programação, mas não saia daí. Daqui a pouquinho voltamos com muito mais pra você.
1: 4:15.
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0: Deu tempo de tomar aquela aguinha? Muito bem, já estamos de volta com a nossa programação e eu sei que você vai adorar mais essa parte, com grandes sucessos aqui na sua rádio.

0: pena que acabou. Chegamos ao final de mais um programa e eu quero agradecer a você, você também, você aí que esteve comigo até agora e que não desgrudou do rádio nem um minutinho sequer. Você que nos levou para todos os lugares no seu carro, enfim, muito obrigado. Até a próxima. Valeu, tchau.
1: 4:25.
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1: 4:26.
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1: 4:26.
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0: 4:32.
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0: 5 horas.
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6:01. 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

chaleira está. Alô, gente boa, gente querida, um grande abraço, muito bom dia. Alô, meu amigo Ivan Ivanchuque, o Geraldo Ivanchuque. Geraldo, você já servou mata, tá tomando chimarrão já. Ela beleza, moçada. Agora 6:12, 6:12, estamos iniciando o nosso programa nesse sábado, sabadão. O último dia do mês de maio. Não, amanhã tem 31 ainda, né? Amanhã tem 31. Hoje é dia 30 de maio de 2026. Amanhã é dia, ou não, hoje, né? Hoje é dia de Santa Joana d'Arc. É, hoje também é dia do geólogo, dia de São Fernando e dia do decorador. E dia do programa Amanhecer na Querência. É dia de ir amanhecer gritando. Meus amigos, um grande abraço, muito bom dia, seja bem-vindo, bom dia cidade, bom dia interior, bom dia nosso povo, amigos internautas que estão ligadinhos com a gente, seja bem-vindo, bom dia. Bom dia, moçada, cidade do interior, nossos amigos internautas, sejam bem-vindos todos para o programa Amanhecer da Querência. E aí, como é que tá o chimarrão? Já começaram a tomar o mate amargo? Olha, barbaridade! Se preparando para mais um dia de lida. Quem trabalha no sábado, vou levando a cedo também, né? E quem não trabalha no sábado, descansa um pouquinho mais. E fica ouvindo o nosso programa da cama, né? Então, tá certo. 6:13, moçada. E aí, como é que tá a chaleira chiando? Ah, o mate já está preparando?

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1: 6:16.
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Aê, moçada, agora 6:19, 6:19, e já vamos atender nossos ouvintes. Ontem nós tivemos aí o programa Conexão Gaitaço. Toda sexta-feira tem Gaitaço aqui pela sua Rádio Talento, no programa do Cláudio. E ontem tava formidável, de bom, né? Muita gente, muitos gaiteiros, músicos da região e participando, né? Que maravilha, que beleza. Um grande abraço, moçada, gaiteiros e músicos da região que participaram do programa do Claudião ontem. Um grande abraço, muito bom dia.

0: Muito bem, moçada, e vamos trazer o seu Gusto aí pra conversar com a gente e pedir a sua música. Alô, seu Gusto, bom dia.
1: Bom dia, Cláudio.
0: Bom dia, tudo bem?
1: Hoje eu queria te pedir a música, eu não sei se é bem assim o nome. Adeus, Minha Mocidade, com Gabriel Passa, indo no Passa.
0: Isso mesmo.
1: Tenha um bom dia, tudo bom pra você, e hoje pro meu dia. Se Deus quiser, nós estamos por aí no bailão na terceira idade.
0: Beleza, seu Gusto, seja bem-vindo. É, começa hoje. Hoje é o bailão da terceira idade, a melhor idade. O Conviver Novo amanhã, aqui de Rio Azul, da Sebastiana. E você, nosso amigo, nossa amiga, é convidado para vir bailar conosco, tio. Venha bailar conosco, animação aí do grupo Compasso da Corleona, reunião da Vitória. É R$25 o valor da entrada, e quem quiser almoçar é quem vir para o almoço, tem que vir confirmar antes. O almoço vai começar a servir às 11h30, gente, né? É o baile da terceira idade, o baile. Na entrada o baile é R$25 e o almoço também é R$25.

0: o tio João.
1: Então, mostrar com 50 reais você baila, dança à vontade e come bem.
0: Será que Indiana já não quer mais?
1: Beleza, moçada, então seja bem-vindo. Seu Augusto, vamos tocar sua música. Vamos ver aqui quem tem participando. Bom dia, é o Hélio Dubzinski. Tá pedindo aqui os filhos do Rio Grande. Joinha do amor. Acho que é joinha do coração, né? Vamos ver. Certo, meu amigo Sava. Às 6:23, então vamos trazer aqui primeiramente a música com Nino Paz e Gabriel Adeus Minha Mocidade. 6:23, moçada, bom dia.

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1: 6:32.
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8: 6:36. Ô, moçada, vamos atendendo aqui os nossos ouvintes. Bom dia, tudo bem? Tô no busão aí rumo ao serviço e na escuta da Talento Abençoado. Sábado para todos nós. Toca aí a música com os filhos do Rio Grande, Moça do Baile. Sou a Inês Wojtowska aí da Fazenda Rio Grande em Curitiba. Ô, pessoal da Fazenda Rio Grande em Curitiba, especialmente aí a família Wojtowska, que estão sempre ligados com a gente. Inês, tá aí no bom trabalho, Deus abençoe.
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8: Agora 6:37, hein, moçada? Deixa eu ver quem mais aqui participando. Muito bem, daqui a pouquinho, logo mais às 7 horas, nós temos aí a benção do Padre Mateus, né? E o Evangelho do dia. Mensagem do Padre Mateus daqui a pouquinho e o seu Evangelho, né? Muito bem, Evangelho de Jesus Cristo, né? Lido, né, pelo Padre Mateus.

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1: 6:47.
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0: Muito bem, moçada, agora são 6:53.
1: Corredores, rondas.
0: E tem aqui participação. Vamos lá. Alô, bom dia.
2: Bom dia, Cláudio. Estou na escuta do programa. Toque a música com Índio Araguano, Mãe Amorosa. Foi para minha mãe Paulino Crispim da Silva, de Rio Azul dos Soares. E para todas as mães, quem pede e Neu Gaiteiro de Curitiba, tomando chimarrão e ouvindo os modão.
0: Tá certo. Vamos ver se nós temos essa aí, a música meu. É, Mãe Amorosa aí, tá certo? É, nós temos com a Belga aí, isso eu sei que tem, né? Muito bem. A Elizabeth está participando. Bom dia, Cláudio. Toque aí a música Lembrança do Nosso Amor com os Filhos do Rio Grande, só para curtir. A Elizabeth está pedindo. Muito bem, nós vamos tocar logo mais, depois das orações do Padre Mateus, certo? Combinado! Agora 6:55, moçada. Saudade do interior canta.

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1: 6:59.
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3: Em nome do Pai, do Filho e do Espírito Santo. Amém. O Senhor esteja convosco, Ele está no meio de nós. Proclamação do Evangelho de Jesus Cristo segundo Marcos. Glória a vós, Senhor. Capítulo 11, versículos 27 até 33. Naquele tempo, Jesus e os discípulos foram de novo a Jerusalém. Enquanto Jesus estava andando no templo, os sumos sacerdotes, os mestres da lei e os anciãos aproximaram-se dele e perguntaram: com que autoridade fazes essas coisas? Quem te deu autoridade para fazer isso? Jesus respondeu: vou fazer-vos uma só pergunta. Se me responderdes, eu vos direi com que autoridade faço isso. O batismo de João vinha do céu ou dos homens? Respondei-me. Eles discutiam entre si. Se respondermos que vinha do céu, ele vai dizer: por que não acreditaste em João? Se respondermos que vinha, devemos então dizer que vinha dos homens? Mas eles tinham medo da multidão, porque todos de fato tinham João na qualidade de profeta. Então eles responderam a Jesus: não sabemos. Jesus disse: pois eu também não vos digo com que autoridade faço essas coisas. Palavra da salvação. Glória a vós, Senhor. Caríssimos irmãos e irmãs em Cristo, Jesus no evangelho desta manhã foi questionado pelos sumos sacerdotes e mestres da lei sobre sua atitude profética de purificar o templo das práticas profanas. Eles perguntaram a Jesus sobre sua autoridade. Com que autoridade fazes essas coisas? E quem te deu essa autoridade? Jesus respondeu com uma sabedoria que eles não imaginavam, uma sabedoria que vem do alto, capaz de discernir corretamente as situações e agir com prudência diante dos desafios. Seus adversários ficaram presos à própria lógica humana, limitada pelo apego ao poder instituído e pelos interesses pessoais. Questionavam a autoridade de Jesus, mas não conseguiam sustentar seus argumentos, porque o questionamento feito por Jesus era muito mais consistente e verdadeiro. Então Jesus recorre ao testemunho profético de João Batista. Como eles tinham medo da reação do povo e reconheciam a importância de João, não podiam negar sua missão. E seguindo essa lógica, deveriam também reconhecer que a autoridade de Jesus vinha de Deus, pois era uma autoridade colocada a serviço da vida, da justiça e da salvação da humanidade. Assim acabaram caindo na própria armadilha. Jesus não se sente obrigado a responder diretamente aos questionamentos deles, porque também não quiseram responder com sinceridade à pergunta que lhes foi feita. Faltava-lhes abertura de coração para acolher a verdade. Quantas vezes também nós corremos o risco de agir motivados pelo medo, pela preocupação com aparência, ou pelo desejo de manter posições e interesses pessoais. A palavra de Deus nos convida a agir pela fé, pela confiança e pela certeza de que Deus sustenta aqueles que vivem segundo sua vontade. Somente quem conforma sua vida aos ensinamentos do Senhor consegue adquirir essa verdadeira sabedoria. Por isso, peçamos a Deus que nos conceda sempre essa sabedoria do alto, para respondermos com serenidade e fidelidade aos desafios da missão. Estamos encerrando esse mês de Maria, mês de maio. Pedimos intercessão dela também para responder Deus em nossa vida, tudo que acontece, com uma fé verdadeira, sincera. Jesus nos lembra hoje que a verdadeira autoridade nasce da comunhão plena com Deus e não do status, do poder ou do reconhecimento que o mundo deseja preservar. Oremos. Fazei, Senhor, que os acontecimentos deste mundo decorram na paz que desejais, que vossa igreja vos possa servir alegre e tranquila. Por nosso Senhor Jesus Cristo, vosso Filho, que Deus e convosco vive e reina na unidade do Espírito Santo por todos os séculos dos séculos. Amém. O Senhor esteja convosco. Ele está no meio de nós. Que desça sobre vós, vossas famílias, trabalho e compromisso nesse dia a bênção e a proteção de Deus Todo-Poderoso, Pai, Filho e Espírito Santo. Amém. A todos um bom dia abençoado, bom fim de semana e viva o coração de Jesus em nossos corações e nos corações de todas as pessoas.
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1: 7:17.
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0: Essa é a música do Tia Sarandeio.
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0: 7:27, 7:27.
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0: Estamos atendendo aqui o Leonide Sava, irmão do Hélio. Lá, um abraço, família Sava.
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0: Bom dia, seu Cláudio, estamos aí na escuta. Essa música com João Luiz Correia, Domador e Bochicheiro. Tenha um abençoado final de semana. É o Leonides que pede. Valeu, Leonides. Vamos tocar sim.
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0: E que nós temos a Alzira? É. Alzira, bom dia, Claudio. Estou ouvindo a talento. É a Alzira Pauloski de Serra Azul. Sábado, final de semana abençoado para todos nós. Que Deus te abençoe, Cláudio, sempre você e sua família. E tudo de bom para você, Cláudio. Muito bem, eu desejo para vocês também, família, e tudo de bom.
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0: Bom dia, Cláudio. A música Gaúcho Velho com Teixeirinha, oferecendo aí para os amigos. Nestor Ronaldo e José Chibs, Assino Antônio Cules de Porto Soares. E o pessoal de Porto Soares.
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0: Muito bem, então vamos começar aqui, vamos atender os pedidos, né? Tá aí o Domador e Bochicheiro com João Luiz Correia.
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1: 7:37. 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

0: Certinho, moçada. Agora são 7h42. Vamos seguindo, gente. Vamos seguir daqui com a nossa programação. Temos a participação aqui do Hélio Sava. Alô, Hélio, bom dia.
1: Bom dia, meu amigo Cláudio Cordeiro. Puder rodar a música Mulher do Baile com o velho milongueiro.
0: Mulher do
1: Hélio do Lajado.
0: Certo, seu Hélio.

tem, você tem mais aqui? Elizabeth Nascimento. Eu pedi mais música, tá pedindo aqui a Morena Linda com o grupo Cordiona.

pro pessoal aí, né, Elizabeth? A todos vocês aí. 7:43. E tá chegando a mulher do baile com o velho milongueiro.

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1: 7:48.
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1: 7h54, Mozão. Um abraço aí pro nosso amigo Daniel, tá ligado no programa? Tá aí. Desejando aqui um sábado feliz, que seu dia seja abençoado e seu fim de semana cheio de paz, alegria e coisa boa. Isso, Daniel. Que eu desejo para você também. Feliz sábado para todos nós, né? 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
1: Muito bem, são 7h56. Esqueceram, gente, que hoje tem o baile da melhor idade, novo amanhã. Conviver novo amanhã é o baile hoje a partir da 1h ali no pavilhão de festa da igreja ucraniana. Vai lá você também se divertir, dançar e fazer a festa junto conosco, né? Muito bem, moçada, vambora, amanhã tem mais programa, tem o Amigos pela Fé das 6 às 8 da manhã, né? Programa voltado aí para orações, espiritualidade. Eu convido você a se ligar já a partir das 6 horas, porque às 6 horas é que tem bastante orações, né? E a gente começa a atender o seu pedido musical a partir das 6h20, 6h30, por aí, né? Certo, gente? Um grande abraço e o Amanhecer da Querência volta no próximo sábado, das 6 às 8 horas. Um grande abraço, um bom dia, bom final de semana, abençoada semana para todos e até lá, se Deus quiser. Tchau, gente! 7h58, os bateadores na Lida Chucra. Abraço, gente! Até

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1: Oito horas e um minuto.
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1: 8:17.
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0: 8:30.
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0: 8:46.
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bom dia, mais um sábado, gente, mais um sábado nublado e chuvoso em Rio Azul e região. Bom dia pra você que tá sintonizado aqui na programação desde cedinho, pra quem tá chegando agora, vou te fazer companhia, hein? Vou te fazer companhia, uma excelente manhã, edição especial de Interligados de Sábado. Participa através do 999199752, mandando sua mensagem, seu áudio. Fique à vontade para pedir a sua música favorita. Daqui a pouquinho também tem as previsões para o seu signo. A primeira de hoje com Marcos e Belucci. Pegue esse carro. 98, bom dia para você.

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1: Agora a vez de Áries, Touro e Gêmeos para a gente começar o horóscopo de hoje. Atenção para você, ariano, de 21 do 3 a 20 do 4. Hoje a vontade será de mudar de cenário, viajar para perto, encontrar gente diferente ou fazer um programa que tire você do automático. Aceite um convite que vai surgir de última hora. Poderá ser surpreendente. Valerá também se inscrever ou fazer um curso, retomar o contato com um grupo de outra cidade ou organizar papéis e documentos. Circule, viu, Áries? Excelente dia para você, Touro, de 21 do 4 a 20 do 5. O coração vai falar mais alto hoje. Embarque em um clima romântico no casamento ou namoro e curta os momentos mágicos de grande sintonia. Se algo precisa mudar nos padrões de consumo ou no orçamento, fale abertamente. Novos negócios entrarão no radar. Você poderá encontrar maneiras diferentes de ganhar dinheiro nesta fase. Mudanças à vista. Bom dia também para você, Gêmeos, de 21 do 5 a 20 do 6. Vários planetas em seu signo anunciam um sábado bem animado, repleto de carinho e de surpresas gostosas. Algo do destino vai se revelar no amor. Aproveite para circular, encontrar pessoas queridas, fazer umas comprinhas ou um bate-volta para almoçar num lugar bonito e compartilhar sonhos, vitalidade, ideias geniais e caminhos iluminados para você. Daqui a pouquinho tem Câncer, Leão e Virgem.
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Pois é, né, gente? Esse clima, essa combinação, né, de chuvinha, frio. E aí, me conta, como que você está neste sábado, dia 30 de maio, o mês que tá acabando já, gente? É. Penúltimo dia do mês de maio, hoje dia 30. E você? Tem gente aqui no trabalho já, olha. Tô recebendo aqui foto, tem gente no trabalho, tem gente também em casa aproveitando o fogão a lenha. Oh, coisa boa! Abraço pra você, ouvinte que tá sintonizado. Não esquece de mandar seu nome, viu, gente? Manda seu nome assinado ao fim da mensagem pra eu mandar um abraço. Aproveita também pra contar de onde você está me ouvindo, de qual lugar, de qual município, qual cidade. Tem indicação aqui do Ricardo, abração pro Ricardo, Ricardo Robasqueves, que tá sempre na escuta lá em Marumbi dos Elias. Ele diz que tá na escuta do programa, que tá muito bom, pediu música também, daqui a pouquinho você curte. Abraço pro Ariel e pra Lucinéia, lá em Malé, curtindo a gente também, já fizeram indicação musical, bom sábado pra vocês, gente. Tem indicação aqui também para César Menotti Fabiano, Meu Segredo. E essa a gente curte agora para começar o bloco.

Chegando mais um bloco de previsões astrais para você. Agora a vez de Câncer, Leão e Virgem. Muito bom dia para você do signo de Câncer, de 21 do 6 a 22 do 7. O sábado será mais reservado, com vontade de desacelerar, ouvir música, escrever, meditar e também focar no autocuidado. Boas relações e negócios chegarão naturalmente nesta fase, com Vênus e Júpiter em seu signo. Conversa com vizinho, irmão ou amigo próximo dará boas dicas sobre um tema delicado. Carisma e poder de atração em alta para você hoje. Olá, Leão, dia 23 do 7 a 22 do 8. Convite social, participação em um evento ou encontro com uma amizade especial dará um colorido vibrante ao sábado, que também será gostoso para viajar com os filhos ou curtir programas divertidos ao ar livre e descontrair. Valerá comemorar uma conquista recente e se preparar para uma nova jornada. Criatividade e amor em alta para você hoje. Excelente dia para você de Virgem, de 23 do 8 a 22 do 9. A carreira ainda ocupará sua cabeça neste sábado, com uma decisão importante que merecerá reflexões e a participação num evento profissional. Trocas de mensagens com a família ou alguém do passado falarão alto no coração e irão despertar lindas lembranças. O clima será de reconciliação numa relação em crise. Surpresas no amor para você hoje. Daqui a pouquinho tem Libra, tem Escorpião e também Sagitário.

0: sintonia. Adolfo, abração para você. Obrigada pela sintonia. É um prazer tê-lo com a gente na programação, diretamente lá de Rio Negro. Abraço também para quem tá mandando o seu áudio. Me conta qual você quer ouvir hoje. Bom dia.
1: Oi, Thaís. Peço uma música para minha mãe que está de aniversário hoje, a pedido de Maria Fernanda. Amo muito ela.
0: Ah, gente, então um abraço para a mamãe da Maria Fernanda. A gente deseja coisas boas, felicidades. 9h40 agora. Vai participando. 9-9919-9752.

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0: Apaga, apaga, apaga com Danilo e Davi foi indicação do ouvinte Rogério. Abração pra você, Rogério.
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0: Mais previsões astrais, bom dia pra você, Libra, de 23/9 a 22/10. Viagem, curso de idioma e conexões com pessoas de longe ganharão um forte impulso neste sábado. Aceite o convite de um programa diferente, se inscreva numa formação acadêmica ou retome um plano de mudança de cidade. Verifique uma documentação importante. Irmãos e amizades próximas inspirarão reflexões sobre o futuro e a carreira. Olá, Escorpião, de 23/10 a 21/11. Conversa com a família sobre dinheiro, planejamento de uma viagem ou de mudança de casa apontará soluções. Aproveite o sábado para falar com quem está longe, conferir a agenda cultural, visitar uma exposição de arte e se inspirar. Conte com a orientação de uma pessoa experiente para melhorar uma negociação. Você terá também bons resultados no trabalho. Excelente dia para você, Sagitariano, de 22/11 a 21/12. Jogue a autoestima para cima, renove sua imagem e se prepare para um domingo de grandes emoções. Amanhã, viu? Conversas com o par definirão um projeto de longo prazo a dois, concretize um plano do casamento e, se você estiver só, será um ótimo momento para conhecer gente interessante e aumentar as chances para o amor. Encontros marcantes e inspiradores. Daqui a pouquinho tem as últimas para Capricórnio, Aquário e Peixes.

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2: Agora vamos às últimas. Bom dia pra você. Capricorniano, de 22/12 a 20/1. Encontro carinhoso com alguém especial, romance que se intensifica ou conversa importante com filhos darão intensidade ao sábado. Tome uma decisão corajosa e resolva assuntos do coração. Rotina e saúde também pedirão atenção. Aposte em uma caminhada, alimentação leve e momentos de relaxamento para restaurar as forças. Casamento em alta. Oi, Aquário, 21/1 a 19/2. Programa diferente, viagem de fim de semana ou encontro com pessoa de fora animarão o clima. O sábado trará surpresas gostosas no amor. Novidade dos filhos ou do par e sintonia com seu grupo. Aceite convites de amigos para se divertir e relaxar. Plutão retrógrado em seu signo trará reconsiderações. Você poderá voltar atrás em uma decisão. Oi, peixes, de 20/2 a 20/3. Caminhos para o futuro estarão iluminados neste sábado, que trará soluções financeiras, entendimentos com a família e reformulações importantes no projeto de vida. Encerre processos do passado e se estabilize. Um plano profissional ganhará força e bons apoios. Mudanças acontecerão de dentro para fora e abrirão seus caminhos, viu? Sábado que vem tem mais previsões astrais para o seu signo. Tempo nublado ainda em Rio Azul, viu, gente? Hoje, de acordo com o CIMEPAR, nós devemos seguir com o dia, a tendência é ficar mais fechado, tá? O tempo mais nublado ao longo da tarde. Agora, durante a manhã, a gente ainda há a possibilidade de umas pancadinhas de chuva rápida em alguns pontos isolados do município, tá? Mas a princípio é isso, gente. E aí a gente segue com o tempo mais nublado ao longo da tarde. Para amanhã, domingo, sol com muitas nuvens. Temperatura neste momento em 13 graus e a máxima deve ficar na casa dos 17 hoje. Obrigada pela sua sintonia, pela sua companhia. E quero pedir desculpas a você, ouvinte. Hoje eu tô com a voz um pouquinho prejudicada devido a um resfriado que logo passa, logo melhora. Mas quero pedir desculpas então a você, meu ouvinte querido. Um beijo carinhoso. Eu volto após o Padre Reginaldo Manzotti. A partir de agora, o WhatsApp está liberado para você enviar para cá, fazer o seu pedido de oração.
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0: Louvado seja nosso Senhor Jesus Cristo, para sempre seja louvado. Queridos filhos e filhas, quero saudar a todos neste sábado, você que me acompanha sempre, você que só me acompanha hoje. Querido povo de Deus, nós estamos, Jesus das Santas Chagas, pela libertação dos vícios. Terceiro dia, libertação dos vícios. Véspera de celebrar a Santíssima Trindade, Deus Unitrino, Deus que é Pai, Filho e Espírito Santo, e também amanhã visitação de Nossa Senhora. Filhos amados, povo querido, eu quero saudar a todos. Olha pra mim. Saúdo a você pela Rádio Evangelizar, de onde tudo começa. Saudar as rádios irmãs cujos nomes cito neste momento. Saúdo a você a partir da TV Evangelizar, sinal digital em todo o país, em várias cidades, canal aberto, pelo YouTube Padre Manzotti Oficial, pelos aplicativos da Associação Evangelizar é Preciso e todas as plataformas digitais. Filhos e filhas, a minha fé é inabalável, a minha fé em Deus é inabalável. Põe no seu coração, em nome do Pai, do Filho e do Espírito Santo, amém. Naquele tempo, Jesus e os discípulos foram de novo a Jerusalém. Enquanto Jesus estava andando no templo, os sumos sacerdotes e os mestres da lei e os anciãos aproximaram-se dele e perguntaram: com que autoridade fazes essas coisas? Quem te deu autoridade para fazer isto? Jesus respondeu: vou fazer-vos uma só pergunta. Se me responderdes, eu vos direi com que autoridade faço isso. O batismo de João vinha do céu dos homens? Respondei-me. Eles discutiam entre si. Se respondemos que vinha do céu, ele vai dizer: por que não acreditastes em João? Devemos então dizer que vinha dos homens? Mas eles tinham medo da multidão, porque todos de fato tinham João na qualidade de profeta. Então eles responderam a Jesus: não sabemos. E Jesus disse: pois eu também não vos digo com que autoridade faço estas coisas. Senhor Jesus, o Evangelho mostra uma dureza de coração. De um lado, eles percebem que há em ti algo de novo, Messias, algo que vem do céu, algo que vem de Deus. Mas questionam a autoridade porque no fundo não querem se abrir à tua vontade. Por isso, eles enganam-se a si mesmos, querendo criar ciladas, mas eles mesmos caem em suas ciladas. Assim somos nós, Senhor, quando não queremos nos abrir à graça de Deus, à ação do Espírito Santo, à Trindade Santa. Por isso, Senhor, abra-nos a Trindade Santa. Abra-nos, Senhor, ao Teu Santo Espírito. Abra-nos, Senhor, para compreendermos a Tua Palavra. Abra-nos, Senhor, para compreendermos as Tuas verdades. Por isso, você que está acompanhando comigo, peça: vem, Espírito de Deus, sobre mim e me torne uma pessoa dócil à Palavra de Deus. Eu vou repetir: dócil à Palavra de Deus. Se nós tivermos um coração duro, se por algum motivo criarmos uma casca de resistência. Nós colocamos obstáculos a Deus. Claro que Deus é maior do que tudo isso, mas nós colocamos um obstáculo. Então, Senhor, tira essa verniz, tira, Senhor, essa casca e me permita, Senhor, que o Teu Espírito Santo venha abundantemente sobre mim. Que o Teu Espírito Santo venha me mover para as coisas de Deus, do alto, do céu. Vem, Espírito Santo de Deus. Nossa Senhora, amanhã, apesar de ser domingo, festa maior, Santíssima Trindade, amanhã nós contemplamos Maria que sai em visita à sua prima Isabel. E quando a saudação chegou aos ouvidos, Isabel ficou cheia do Espírito Santo e São João Batista manifestou alegria no ventre de Isabel. É o encontro do Antigo e o Novo Testamento. É o encontro de Jesus e João. Vem, Espírito Santo de Deus, e faça-nos sentir a presença de Deus em nossa vida, como Isabel sentiu. A chegada de Jesus provoca alegria. Vem com teu poder tocar no ser, fluir em mim. E você, onde sente a necessidade de pedir? Ó Santíssima Trindade, Pai, Filho, Espírito Santo, venha manifestar teu poder sobre mim. Eu me abro a tua graça, Senhor, nas coisas mais escondidas, nas feridas mais ocultas, nos pensamentos menos dignos de um cristão. Eu quero ser um homem novo, uma mulher nova. Peça isso a Deus hoje. Eu posso ser um novo homem, uma nova mulher, com teu poder renascer. Vem, Espírito Santo, vem sobre nós. Venha nos renovar, venha nos santificar. Vai pedindo, filho. Você está sentindo que o teu problema é espiritual? Alguma coisa está errada, padre. Porque eu não sei o que eu estou sentindo, mas não estou bem. Vai pedindo, vem, Espírito Santo, sobre mim. Vem aquietar meu coração, vem inflamar minha alma. Vem, Espírito Santo de Deus. E que a presença de Jesus possa provocar em mim o que provocou em Isabel: alegria, regozijo, transformação. Fluir em mim. Vem, Espírito Santo de Deus. Filhos queridos, nós só começamos o programa. Nós estamos na leitura orante de Jó. Você tem gostado? Partilhe conosco desde já. 41-3221-6060, mande um áudio. Claro, sempre eu peço, torne-se um associado da obra Evangelizar é Preciso. Quanto tempo você escuta o padre? Há quanto tempo você me escuta? Que tal você dar um passo de adesão à obra Evangelizar? Ligue agora para os nossos atendentes, 0800-410-6060. Eu volto já. Volte comigo.
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0: povo de Deus, toca a corneta, sacristão. Semana que vem nós temos dois grandes eventos. Um em Curitiba e um que vai acontecer em Brasília, Distrito Federal. Começo falando sobre Corpus Christi. Corpus Christi cai na quinta-feira que vem. E eu convido você ao meio-dia, eu presido a Santa Missa no Santuário de Nossa Senhora de Guadalupe, e teremos a missa solene e nós fazemos o tapete solidário. Você coloca, traz 1 quilo de alimento, você traz um cobertor, você traz para o Santuário de Guadalupe uma roupa de frio ou uma peça de roupa. Vou repetir, ei, Santuário de Nossa Senhora de Guadalupe, às 12 horas. 1 quilo de alimento ou um cobertor, uma roupa de frio, uma roupa. E nós fazemos o tapete solidário, que é aquele tapete em todos os corredores do santuário, e passamos com o Santíssimo Sacramento. Isso às 12. Depois, às 13h30, já começamos, e às 14h30 estarei em frente à Igreja Catedral, na Praça Tiradentes, acolhendo as pessoas. Às 15 horas, então, a Santa Missa. Sim, veja as imagens dos anos anteriores de Corpus Christi. 15 horas, Santa Missa. 17 horas, tem a chegada na Praça Nossa Senhora de Salete com a bênção do Santíssimo. Tudo isso você pode acompanhar pela Rede Evangelizar, YouTube Padre Manzotti. Atenção, senhoras, senhores, filhos e filhas! 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A partir das 13 horas, não perca. Adoração, pregação, Santa Missa, um show de evangelização. Dia 6, portanto, sábado que vem, toca a corneta, sacristão. Povo de Brasília e toda a região, eu espero por você no retiro espiritual Sagrado Coração de Jesus. 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Guilhermina, que a paz de Jesus esteja com você.
1: Bom dia, Padre, sua bênção.
0: Bom dia, Deus abençoe, Guilhermina. Você fala de onde?
1: Carlinda, Mato Grosso.
0: Meu abraço a Carlinda, Mato Grosso. Como que você me acompanha?
1: Pela Rádio Bambino, de Alta Floresta.
0: Certo, pois não, filha.
1: Padre, eu queria um conselhamento do senhor.
0: Diga, por favor.
1: Eu tenho uma filha minha que ela discutiu comigo, não conversa mais comigo, já tem quase 8 anos. E ela passa por mim, ainda vira a cara. E aí ela desconectou toda da família, né? Minha. E a família dela agora é só do marido dela.
0: Certo.
1: E ela não deixa ter contato nem com os meus netos. Certo. Ela tem 2 crianças, né? 1 de 5 e o outro, acho que tem 1 aninho, acho que é menininha.
0: Tá.
1: Tem. E eu queria conversar com o senhor, porque uma vez eu tentei conversar com ela.
0: É.
1: Mas só que ela falou pra mim que não considerava eu como mãe. E ela falou pra mim também que é uma palavra que dói muito em mim até hoje. Até falei pro meu pai que eu vou levar essa palavra pra dentro do caixão. Que ela falou assim que eu era um monstro na vida dela. Que eu não fui um monstro pra ela, padre. A quem me conhece sabe tanto que eu sofri pra tratar ela. Até caí no lote com os outros.
0: Certo.
1: Mas limpando calo.
0: Guilhermina, ela tá com quantos anos hoje?
1: Ela vai fazer 25 agora.
0: O que que aconteceu para vocês brigarem?
1: Foi assim, eu nunca gostei desse rapaz que ela tava, né? E a mãe dele sempre me provocava, falava as coisas. Aí, eu nunca quis nada do casamento deles, né? Até que uma vez, quando minha sogra estava com câncer, eu cuidando da minha sogra, foi, ela fugiu com esse cara e deixou as outras crianças sozinhas dentro de casa. E quando eu cheguei da casa da minha sogra, ela já não estava mais em casa. Daí ela saiu inventando as coisas, dizendo que eu tinha estocado ela de casa, mas eu nunca toquei ela de casa.
0: Sim.
1: Aí simplesmente eu falei pra ela assim, que ela já não tava conversando comigo dentro de casa, né? Eu falei pra ela assim, ó, que for pra você ficar dentro da minha casa, virando a cara pra mim, é melhor que você arrume um canto pra você, mas eu não toquei. E ela, quando foi esse dia que eu fui cuidar da minha sogra, que era uma semana minha limpar a casa, outra semana da minha cunhada, e esse dia ela pegou as coisas e deixou as crianças sozinhas, pequenas, dentro de casa. Aí ela saiu inventando, dizendo que eu tinha tocado ela de casa, um monte de coisa. Falou até com a mulher que ela trabalhava. E até hoje, ela foi na rádio também inventar sobre mim, falando que eu falei que ia bater na sogra dela, coisa que eu nem sono, nunca falei assim, ó, eu tive um sonho, tava batendo com a sogra, nem isso eu falei.
0: Entendi. Filha, Guilhermina. Guilhermina.
1: Sim.
0: Eu imagino o quanto você sofre. Porque uma mãe ama a filha, independente do que ela faz. No fundo existe amor. Faz 8 anos que vocês não se falam. Só que você tem que viver. E a tua vida tem que continuar. É aí que está o ponto. Ela fez uma opção de excluir você da vida dela. Você não excluiu.
1: A minha família toda, até meu pai.
0: Então você não. Então, ela excluiu.
1: Não. Sim, ela excluiu, mas eu não.
0: Então, aí que tá. Você tem que perdoá-la e rezar. Uma mãe reza pelo filho sempre. E pedir a Deus, Deus, na hora certa, faça a restauração da minha família. Só que você não pode ficar nesse estado de uma culpa permanente. Isso não vai te fazer bem. Você sabe a verdade. Se você fosse uma má pessoa, você não teria ido cuidar da tua sogra. Você contou que foi até nesse dia que ela saiu de casa. Então você fez sua obrigação.
1: Eu ficava com ela no hospital, fiquei por 8 dias com a minha sogra no hospital, cuidando da minha sogra, até assim, ela falar assim, nossa, eu pensava que era sua mãe, a sua sogra, eu falava assim, é minha sogra.
0: Guilhermina, ela não, se eu entendi direito, ela não só desconectou você, ela desconectou a família inteira, não foi?
1: Sim, a minha família inteira.
0: Então não é só com você, o problema não está em você, o problema está nela. Então você vai ter que perdoar
1: meu pai, meu pai tem 86 anos, e ele fala as coisas assim, minha madrasta fala, ele escorre lágrima do olho.
0: Então, você entendeu, Guilhermina, não puxa para você o que não é teu. Só que eu quero que você reze comigo, Senhor Jesus.
1: Senhor Jesus,
0: pelas tuas santas chagas, dolorosas e gloriosas, abençoe a minha filha, não digo o nome alto, mas pense nela agora, que ela tenha paz, que ela tenha felicidade, eu a perdoo, por todo o mal que ela me causou. Mas eu não desejo mal para ela. Jesus. Se for da sua vontade. Eu sei que é. Restaure a minha família. Restaure o nosso amor. E a nossa amizade. Amém.
1: Amém.
0: Guilhermina, concentre-se no seu pai. Não, você não é o problema. Se ela só tivesse cortado você, poderia até você pensar isso. Mas ela se isolou da família. Apenas não feche o teu coração para ela. Que Deus abençoe, Guilhermina, de Carlinda, Mato Grosso, Rádio Bambina FM de Alta Floresta, diretor Sebastião, Dom Canísio Claus, da Diocese de Sinop. Eu vou para o intervalo, eu volto com a leitura orante. Nós estamos em Jó. Volte comigo.
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passamos para a leitura orante de Jó daqui a pouquinho. Você sabe que é o capítulo 22. Mas antes, gente, hoje é dia 30. 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Amado povo de Deus, vamos para a leitura orante, Bíblia aberta, cartilha de oração.

Jó. Capítulo 22. Seguintes. Atenção. Hoje é a terceira fala de Elifaz, um dos amigos de Jó. Aquele que eu falo que é o do argumento. Ele é um bisturi. As palavras dele são muito bem colocadas. Vamos tentar observar qual é o argumento que ele vai usar hoje contra Jó. Jó, capítulo 22, versículo 1. Então, Elifaz falou em resposta: será que uma pessoa, por mais sábia que seja, poderia ser útil para Deus? Será que interessa ao Todo-Poderoso que você seja honesto? Que lucro tem ele se você é correto em todas as coisas? Se ele o castiga e o chama para prestar contas, não é porque você o adora com todo o respeito, mas sim porque você cometeu muitos pecados e em suas maldades não tem conta. Gente, atenção. Elifaz continua a dizer, principalmente o versículo 4 e 5, atenção. Se ele o castiga e o chama para prestar contas, não é porque você o adora com todo respeito. Por que ele castiga e o chama? Versículo 5. Porque cometeu muitos pecados e as suas maldades não têm conta. Como garantia de um pequeno empréstimo, você ficava com as roupas dos seus patrícios e assim os deixava nus. Olha, ele começa a acusar coisas que Jó não fez. Mas ele diz que sim. Você não dava água para as pessoas cansadas, nem comida aos que tinham fome. Você usou, Jó, a sua posição e o seu poder para se tornar dono da terra. E foi jogando. Você roubou e maltratou os órfãos. Por isso agora você está cercado de perigos. E de repente, o medo toma conta de você. Você quer andar no caminho dos maus? Continua Elifaz. Deus está nas alturas do céu. Ele olha para baixo e vê as estrelas. Mas você perguntou: será que Deus sabe alguma coisa? Pule para o versículo 21. Terceiro discurso de Elifaz. Jó, faça as pazes com Deus. Jó, faça as pazes com Deus. Deixe de tratá-lo como inimigo. E assim ele dará a você tudo o que há de bom. Jó, deixe que Deus o ensine e guarde as palavras dele no seu coração. Se você, Jó, voltar para o Todo-Poderoso e se humilhar, se você acabar com a maldade que há em sua casa, só o ouro mais precioso não tiver valor para você e for como pó ou pedrinhas de ribeirão, então o Todo-Poderoso será o seu ouro puro, será a sua prata mais preciosa. Tem lógica isso? Veja, ele usa de lógica. Vê, não é isso que nós precisamos? Abrir mão de todo o ouro do mundo, então Deus será o ouro mais puro, a prata mais preciosa, quer dizer, Deus será o tudo na nossa vida. Está perfeita a argumentação.
quase convincente para Jó. Jó, se você fizer isso, ele será a sua alegria. E você poderá olhar para ele com confiança. Ele ouvirá suas orações. E você lhe dará o que prometeste. Tudo o que você fizer dará certo. E a luz brilhará no seu caminho. Deus rebaixa os orgulhosos, mas salva os humildes. Ele os salvará se você for inocente e se for correto em tudo o que fizer. Conselho maravilhoso. Só que houve um erro. Jó não havia pecado. Mas esses conselhos valem para mim e para você. É justo? Vamos retomá-los? Abrir mão de tudo aquilo que nos leva a sermos acumuladores, colocando a idolatria do dinheiro à frente de tudo. Abrir mão dessas coisas materiais para que Deus seja tudo em nossa vida. Senhor, Deus Todo-Poderoso, eu me coloco com humildade diante de Ti. E se por acaso eu estiver voltado por demais às coisas do mundo, me volte para as coisas de Deus. Senhor, eu me humilho diante de Ti e peço esta grande graça, Senhor, de colocá-lo como tudo em minha vida. Este foi o trecho da leitura orante de hoje, mas nós voltamos rezando. Volte comigo.

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1: O ímpio que prospera e o inocente que sofre nos desafiam a confiar na justiça e sabedoria de Deus. O drama de Jó inaugura um diálogo tenso entre a liberdade divina e a expectativa humana de justiça. Em nossa lógica, deveria ser olho por olho. O bem deveria gerar recompensas. O mal deveria gerar punição. Mas a história de Jó contradiz essa equação espiritual. E o catecismo recorda: não há um justo sequer que não tenha de sofrer. Você entendeu o que eu falei? Retome lá, releia a página 104, o último parágrafo. Você pode ler todo de novo. Nós gostaríamos que a lógica fosse uma matemática. Fez o mal, ganha o mal. Fez o bem, recebe o bem. Diz aqui, Jó contradiz esta equação espiritual. E aqui eu cito o Catecismo da Igreja Católica, 618, que diz: não há um justo sequer que não tenha de sofrer. Senhor, que eu me coloque segundo os teus desígnios e na tua justiça de Pai. Amém. Escute esse testemunho, por favor.
2: Eu me chamo Conceição e tenho um testemunho para dar ao Padre Reginaldo Manzotti, que foi uma das pessoas que muito me ajudou através da canção. Em maio de 2009, eu tive uma depressão que estava me levando ao desespero. Eu orava, eu pedia a Deus que me ajudasse a sair daquela situação. Eu tinha uma filha de 6 anos e todos os momentos daquela doença vinha a imagem eu tirando a vida da minha filha.
1: Meu Deus!
2: E aquilo só ia me deixando cada vez mais doente. E eu ouvia muito o Padre Reginaldo Manzotti às 10 horas. E uma das canções dele me fez ver o quanto eu era amada por Deus. A canção que me deu forças para tirar da depressão, para me sair da depressão, foi No Poder da Tua Cruz.
1: Nossa.
2: Eu gostaria de dizer ao Padre Reginaldo Manzotti que ele foi essencial na minha cura, na minha libertação. Que as músicas dele, a qual eu ouço até hoje, são para mim motivos de vitória. Eu consegui me levantar da depressão e ter forças para enfrentar tudo.
1: Nossa, Conceição.
2: E hoje eu tenho a alegria de estar no ministério da igreja.
1: Amém.
2: É porque lá em 2009 eu encontrei forças através das músicas do Padre Reginaldo Manzotti para continuar em pé. Deus abençoe imensamente Padre Reginaldo Manzotti.
1: Deus abençoe você,
2: sempre com as minhas orações.
1: Meu abraço, querida Conceição, de algum lugar do Brasil. Que bom que você conseguiu sair dessa depressão e conseguiu, de alguma forma, deixar para trás esses pensamentos intrusos. Louvado seja Deus. E essa música que você se refere, todo dia eu abro o programa às 10 horas, há 22 anos. Essa música No Poder da Tua Cruz. Sobe o som, sacristão. A minha primeira música. Foi a primeira música que eu compus dentro de um ônibus, indo de Curitiba para São Paulo. Nunca tinha composto nada e Deus me deu essa graça. Obrigado, Senhor. Evangelizar pela música. É isso que eu acredito também. Célia, que a paz de Jesus esteja com você, Célia.
3: Amém, pastor, também, pastor.
1: De onde você fala? Bom dia.
3: Sua bênção.
1: Deus abençoe.
3: Eu falo de São Paulo,

0: Então.
1: Como que você me acompanha ali em São Paulo?
0: Na Rádio 9 de Julho.
1: Meu abraço, Rádio 9 de Julho, Padre Jorge. Ai, diga padre, lá, querida.
0: Eu queria falar tanto com o padre. Eu quero agradecer todos os mimos que eu recebo.
1: Opa! Então você é associada. Ah, que bom, muito obrigado.
0: Eu rezo, ponho o senhor todo dia nas minhas orações. Eu sou muito grata ao padre entrar aqui na minha casa todo dia.
1: Amém.
0: E aí eu tenho uma graça para contar do padre teu, que eu tinha uma dor muito grande, que não tinha como eu aguentar. Aí o padre fala, pede grande, que são padre teu até.
1: É verdade.
0: Aí eu pedi, padre, padre teu me ajudar a livrar eu daquela dor. E aí eu faz mais um ano que eu não sinto mais aquilo, é porque eu tenho o intestino muito preso.
1: Sim.
0: E aí eu me dava aquela dor, eu quase morria de dor, eu chorava.
1: Entendi.
0: Até hoje, padre, já faz mais de um ano.
1: Amém.
0: Não tive mais. Então eu quero agradecer primeiramente Deus, né? E ele por ter sido.
1: São Pio de Petrotina, foi intercessor seu.
0: Então, e o padre, e me ajuda também.
1: Então, graça recebida?
0: É, graça testemunhada. Top sim.
1: Isso, sério.
0: Padre, eu quero pedir oração para dois filhos meus, que tá sem falar por causa de uma bobeira.
1: Tá.
0: Isso me deixa muito triste, eu não gosto de ver inimizade dentro da minha casa.
1: Qual o nome de querida?
0: É Cristiane e Roberto.
1: E brigaram por quê?
0: É, por bobeira.
1: É, mas faz tempo que não se conversa?
0: Faz mais de uns 2 meses já.
1: Ô, filha, vamos pedir pra então, reatar.
0: E aí eu quero apanhar também o Paulo, que é meu filho, em oração.
1: Tá.
0: E duas netas minhas, Larissa e Giovana.
1: Tá certo.
0: E eu pedi oração, que eu também tô ruim agora de novo, com a dor na coluna.
1: Tá bom. Anotei, querida, que Deus abençoe.
0: Padre,
1: oi.
0: Os mimos que o padre manda pra mim, eu fico muito feliz. O último foi a de Nossa Senhora do Carmo, que eu rezo aquela oração todo dia pra dormir.
1: E faz um bem imenso rezar, não é? E Nossa Senhora do Carmo é mãe, é madrinha, é dinda.
0: E muito obrigada pelos mimos que o padre dá.
1: Tá bom, querida. Eu que tenho que agradecer a senhora por ser associada, que Deus abençoe, tá bom?
0: Faço com muito prazer, com muito gosto, aquelas a doação extra, todas elas eu ajudo.
1: Tá bom, Deus abençoe, querida Célia de São Paulo, Rádio 9 de Julho, Padre Jorge da Silva, Cardeal Arcebispo Dom Odilo Pedro Scherer de São Paulo. Escute esse testemunho, por favor.
2: Sua benção, eu tô passando aqui só para deixar o meu testemunho sobre esse livro inabalável.
1: Opa!
2: Esse livro tá tocando muito meu coração.
1: Ah.
2: E uma das partes que me tocou assim na minha vivência que eu passo hoje foi esse trecho. Em meio às tempestades da vida, pela fé, podemos ouvir a voz do Criador e permitir que ela nos transforme. E acima de tudo, aprendemos a confiar. Não
1: olha
2: porque
1: aí
2: entendemos, mas porque cremos.
1: Isso
2: muito
1: mesmo.
2: Obrigado, que Deus, Espírito Santo, te ilumine sempre, para que você possa escrever esses livros maravilhosos, para que a gente mude, que a gente torne um ser mais amável.
1: Amém.
2: Que ame mais a Jesus sem tantos porquês, né?
1: Verdade.
2: Muito obrigado, Padre Reginaldo.
1: Eu que agradeço, querido. Obrigado por ter ligado. Se você está gostando do livro, ligue também 0800 410 6060, 0800, ou melhor, não, manda um áudio para mim, é o mais fácil, 41 3221 6060, e conte qual parte do livro tá te tocando, inabalável, inclusive que tem a música, inabalável, peça para tocar nas rádios irmãs, eu volto já, volte comigo.
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6: 10 horas e 51 minutos. 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
1: 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Vai ser na paróquia, sábado que vem, Imaculado Coração de Maria, a partir das 13 horas. Por favor, marque presença Brasília. Eu espero por vocês. 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Terceiro dia, Jesus das Santas Chagas, libertação dos vícios. Senhor, Pai misericordioso, pelas Santas Chagas de vosso Filho Jesus, concedei a vida a todos aqueles que se encontram encarcerados em vício, escravos de alguma droga. Senhor, Pai cheio de misericórdia, pelas Santas Chagas dolorosas e gloriosas de Jesus, libertai da escravidão do vício nas drogas, bebida, cigarro, compulsões, mentiras. Quebrai todas as cadeias e grilhões dessas pessoas que cito agora. Diga o nome das pessoas. Diga o nome das pessoas. Senhor Pai misericordioso, Deus da vida, pelas Santas Chagas de Jesus, libertai as carências, os traumas, os desgostos, toda a escravidão espiritual, afetiva, emocional, moral. Preenchei o vazio na vida dessas pessoas, a ponto de conseguirem a libertação deste mal. Senhor, pelas cinco chagas de teu filho Jesus, tirai todos estes malefícios, dai serenidade no viver e no querer. Senhor Jesus, nas tuas santas chagas, colocamos todos os dependentes químicos e as causas que levaram a essa dependência química. Livrai de toda carência, rejeição, falta de amor, amargura, todo complexo de inferioridade. Abençoai, Senhor, nossos amigos e todos os que se aproximarem de nós, de nossas famílias, possam nos levar ao bem. Jesus, pelas tuas santas chagas, libertai minha família do vício. Jesus, das santas chagas, libertai minha família do vício. Jesus, das santas chagas, libertai minha família do vício. O Senhor esteja convosco, Ele está no meio de nós. Que a bênção de Deus, por intercessão de São Pio de Pietreutina, Nossa Senhora do Carmo, recaia sobre todos. Em nome do Pai, do Filho, do Espírito Santo. Amém. Eu me despeço com a música Pelas Mãos de Maria. O clipe Evangelizar é Preciso.

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1: 11 horas e 1 minuto.
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1: 11 horas e 5 minutos.
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0: Que o Espírito Santo de Deus recaia sobre todos.
1: Olá, bom dia. Agora são 11 horas mais 8 minutos. Sim. Vamos a mais um momento dos pedidos de orações.
0: Verdade. Vem, Espírito Santo.
1: Pedindo oração pela alma do pai Ormindo Lima, que amanhã fará 22 anos do seu falecimento, para que Deus dê o descanso eterno, a pedido da filha Nair e da sua neta Maria Fernanda. Oração pela primeira comunhão amanhã de Evelyn Lorane, para que Nossa Senhora Aparecida abençoe e Jesus proteja esse dia tão especial, a pedido da avó Osilda.
2: Santo repousa.
1: Pedindo orações para uma amiga que está com problema familiar, para que Deus proteja ela. Também a todos os doentes e cuidadores da cidade e do mundo. E para a mãe Luzia, a pedido de Solange. Oração bênção, saúde, que Jesus Cristo abençoe e ilumine sempre os meus filhos Nicolas Henrique e David Gustavo e também Leonardo Miguel, a pedido dos pais Moisés e Daiane. Oração pela saúde de Terezinha Santos, que Jesus da Santa Chagas faça um milagre urgente na vida dela, livre de todo mal e das pessoas invejosas, a pedido de Lídia Santos. Oração para Gael Oliveira Miranda, que estará de aniversário amanhã, a pedido dos avós Rosane e Eliseu. Oração pela alma de Nestor Gaioski, para que Deus dê o descanso eterno e que descanse em paz.
0: Espírito Santo.
1: Pedindo oração pelas almas de Conceição Soares, Terezinha de Lima, Sebastião de Lima, Laudinor Pacheco, José da Silva França, para que Deus dê o descanso eterno, a pedido de Maria José.
0: Espírito Santo.
1: Pedindo oração para o irmão Irineu Desanoski, que está de aniversário hoje, que Nossa Senhora sempre abençoe, a pedido de sua irmã Leocádia e de toda a família Desanoski. Pedindo a Deus e a Jesus das Santas Chagas que liberte o pai do vício do alcoolismo, a pedido de uma filha de Deus.
2: Sobre nós, sobre todos nós, Espírito Santo.
1: 11 horas 10 minutos e este foi mais um momento dos pedidos de orações.
0: Sim.

Vem Espírito Santo de Deus curar nossas enfermidades, nossas fragilidades. Sustenta-nos, Senhor, na caminhada.

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7: 11 horas e 16 minutos.

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0: 11:47.
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0: Meio-dia e um minuto.
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9: Olá, muito bom dia a você, um excelente sábado, hoje dia 30 de maio, começa agora mais um programa do Executivo Municipal, sempre com a presença do senhor prefeito de Rio Azul, Leandro Jasinski, hoje como convidado também o secretário de obras, o Hélio, e o secretário de assistência social, o Vanderlei Lopes. Prefeito, muito bom dia, bem-vindo também aos secretários, bom dia.
10: Bom dia, Thaís, muito obrigado mais uma vez pelo espaço, mando um abraço para Malujão, agradecendo a permissão para a gente poder estar conversando com a nossa população. Uma boa tarde a todos. Hoje estamos aqui ao vivo, agora, dia 30 de maio, iniciando mais um programa de informativo do Executivo Municipal de Rio Azul. Hoje, com a participação do nosso secretário de Obras, Hélio Cordeiro, e também do secretário de Assistência Social, Vanderlei Lopes, para a gente comentar sobre as principais ações durante toda essa semana. Frente à administração pública de Rio Azul, tivemos uma viagem no início da semana a Curitiba, por bons motivos também, já a gente vai estar falando. Ontem também tive uma viagem ao município de Guarapuava, uma reunião com os prefeitos aqui da Ancespar, lá na Unicentro, na sede da Unicentro, lá em Guarapuava. Enfim, a semana foi muito agitada, com muito trabalho em todas as secretarias, para a gente poder dar o nosso melhor, né? Todos os secretários da prefeitura, todos os funcionários públicos, os 600 funcionários públicos que o município de Rio Azul tem, né? Trabalharam muito essa semana para poder fazer, prestar um bom serviço para a nossa população. Boa tarde, Hélio.
11: Boa tarde, prefeito. Boa tarde, Thaís, Vanderlei e a toda a população de Rio Azul. Estamos aí para conversar com o povo, né? Por expor aquilo que aconteceu na semana que passou e os trabalhos programados para a semana que se inicia na segunda-feira.
12: Boa tarde, prefeito, boa tarde, Hélio, boa tarde, Thaís, boa tarde toda a população de Rio Azul. Estou muito feliz em estar aqui. Obrigado aí, prefeito, por nos convidar para nós participar, né? Temos bastante coisa a tratar do nosso trabalho na Secretaria de Assistência Social.
10: Muito bem. Eu quero começar o programa até dando os parabéns a toda a equipe que realizou a 7ª Expo Tabaco, a toda a equipe lá do Lar dos Velhinhos, em nome do presidente, todos da diretoria que trabalharam, se empenharam tanto neste grande evento e que reuniu produtores, famílias, representantes do setor agrícola, enfim, muita gente que participou, né, passou por lá neste final de semana. Tivemos também o Tratoraço, foi o segundo Tratoraço aí realizado pela Expo Tabaco, né, por essa organização que faz essa grande festa em prol do Lar dos Velhinhos, né, essa instituição que, por sinal, está muito bem cuidada. Nós temos lá no Lar dos Velhinhos aproximadamente 40 pessoas, 40 pessoas que estão lá, que dependem tanto do trabalho dos profissionais que cuidam daquela instituição, né? Então essa foi uma grande festa. Nós anunciamos na semana passada aí, também teve uma participação do Miguel Zubi, um programa atrás aí, para anunciar, né, ajudar a divulgação dessa grande festa, e a festa deu, né? Aconteceu tudo certinho. Tivemos também a visita no sábado da deputada Leandra, inclusive ela esteve aqui no programa, né, falando dos investimentos, e passou lá na festa lá também, almoçamos junto com o pessoal. Então só quero dar os parabéns, porque foi já a 7ª edição, e essa festa tem esse sentido de também lembrar dos produtores do tabaco, né? Nós somos aqui em Rio Azul o segundo maior produtor de tabaco do Paraná, o quarto maior do Brasil, né? Isso é um motivo que nos orgulha bastante, e essa festa leva esse nome justamente para evidenciar toda essa grande produção que é feita aqui no nosso município. E essa festa, né, teve como, né, o principal fundamento angariar recursos aí para o lar, né? Então, parabéns mesmo a esta grande festa, a esta organização, né? Porque ocorreu tudo dentro dos conformes, né? E falando em festa, quero mandar de antemão um abraço, um alô para todos da comunidade Rio Azul dos Soares, que eu já estou sabendo que estão lá a 100 por hora lá nos preparativos para a grande festona que vai acontecer amanhã. Estaremos lá almoçando com toda a comunidade Rio Azul dos Soares também, que já é bem tradicional as festas lá, geralmente tem feito saído cada festona enorme lá, né? A comunidade é grande, a comunidade é unida, né? Estão lá todos animados, mesmo com um pouco de chuva e frio. Tenho certeza que a festa vai ser grande, né? Tá prometendo, e nós estaremos lá. Me deu até fome já, Vanderlei, de lembrar do churrasco, de pensar no churrasco que nós vamos comer amanhã lá na festona do Rio Azul dos Soares.
12: Isso é bom.
10: Eu quero começar falando aqui também. Eu fui segunda-feira para Curitiba. Fiquei segunda e terça, porque tivemos uma agenda bem grande essa semana lá em Curitiba. Na terça-feira eu estive lá junto com o deputado Russenbach, inclusive mandar um abraço pro deputado Russenbach, que mais uma vez esteve lá, agendou essa reunião lá na Secretaria das Cidades, na CECID, para tratar junto com o Fernando Jacobo, que hoje é o secretário das Cidades, para a liberação de mais alguns recursos e de pavimentação. Como era a Secretaria da CECID, nós estávamos lá tratando dos recursos da cidade, né? Por lá é uma das maiores secretarias do governo do estado, e todos os recursos que são desde campo de futebol, posto de saúde, creche, pavimentação, recape asfáltico, calçados, enfim, tudo que é relacionado à cidade, à área urbana, é tratado pela CECID, os projetos, né, a aprovação. E nós estamos lá com vários projetos que estão para análise, estavam aguardando a liberação da secretaria, né? E nós conseguimos destravar aí bons projetos, né? Nós já estamos tocando a obra do loteamento Dona Júlia, e também da estrada que dá acesso ao ginásio de esportes e vai até o CEMEI Maria Luísa. Este é um projeto de quase 6 milhões de reais. Também passou pela aprovação da CECID, foi liberado, fizemos a licitação, contratamos a empresa e já começou a obra, né? E agora nós estamos com outro grande volume de projetos que estão para aprovação. São mais 10 milhões Na verdade, são dois pacotes de projetos lá, um de 10 milhões e outro de 7 milhões. O que nós conseguimos a aprovação agora nessa semana foi de 10 milhões de reais para continuar as pavimentações aqui na cidade, né? Então agora nos próximos dias ele vai nos encaminhar a autorização para fazer a licitação, né? Primeiro assinar convênio, autorizar para fazer a licitação, para poder fazer as demais pavimentações nas ruas que ainda não tem aqui na cidade, né? Eu vou citar alguns exemplos, como por exemplo aquela rua Joãozinho Pisaia, que é próxima à antiga panificadora Schweidach, para todo mundo se localizar. É uma obra que pega desde a rua José Pisaia, vem naquela rua estreita que agora vai ficar larga, porque vai ter um manilhamento no rio, né, já com liberação ambiental, tudo dentro dos conformes para não ter problema algum, né? E temos a aprovação da Secretaria da Cidade para a gente fazer essa obra, que vai até lá na outra rua, atravessando a Avenida Manuel Ribas e seguindo até a rua de baixo. Ali é um trecho que está realmente muito estreita a rua e muito precária a situação, porque é uma rua muito pequena, né? Dois carros não conseguem se encontrar naquele local. Ali vai ser realmente totalmente revitalizado. Teremos também a pavimentação lá no loteamento Vila Barã, lá próximo ao Trevo do Meio, também na Vila Mazur, que é ali no antigo, conhecido loteamento do Macico, né? Uhum. Para todo mundo se localizar, próximo à rua Paulo Burco, e mais algumas ruas, né? Que vai totalizar 10 milhões de reais, né? Então é mais um grande investimento que logo, logo nós estaremos falando aqui, o dia que vai acontecer a licitação, para também dar oportunidade para todas as empresas estarem participando, disputando preço, mas também, por outro lado, através da Secretaria da CEIU, que é a Secretaria de Infraestrutura Urbana, quem era até o secretário até poucos dias atrás era o secretário Sandro Alex, ele nos liberou e já começamos a obra, né? A primeira pavimentação rural deste ano, que foi lá no Rio Azul de Cima. Então já está todo vapor lá, a equipe da empresa que começou essa obra já está fazendo, iniciando a parte da drenagem, né? Com a colocação dos tubos de concreto, das manilhas, para terminar primeiro essa parte da drenagem e depois continuar, né? A previsão daquela obra é um ano para ficar pronta, né? Eu acredito, se dando dá tudo certo, o tempo também colaborar, pode ser terminada ainda com um prazo menor. Mas já está começando a obra, né? Depois eu tive tratando também, estamos tratando, ainda falta alguns detalhes, do asfalto lá da pavimentação da Cachoeira dos Paulistas. Esse projeto, né, está sendo analisado lá pela Secretaria de Infraestrutura e Logística. É um projeto que até o Sérgio, me dá um abraço para o vereador Sérgio Mazo, porque ele me cobra bastante, porque ele também foi um vereador importante para ajudar a liberar esse recurso, né, junto lá com o Sandro Alex, para a gente poder iniciar logo essa pavimentação. Então esse projeto está em fase final, já faltam alguns detalhes para a secretaria poder aprovar esse projeto. Eu estou muito ansioso para começar essa obra, né? Porque é ruim de ficar falando e demora, mas infelizmente o tempo na coisa pública não é o tempo que a gente espera, né? O tempo que a gente queria que acontecesse as coisas. É muito tudo muito demorado. Mas é um recurso que o Sandro Alex nos garantiu, ele está também ansioso para poder dar essa liberação. Só que tem por trás do deputado, tem uma grande equipe técnica que analisa e precisa também aprovar um projeto que atenda todas as exigências hoje que a Secretaria do Governo exige, né? Que o Ministério Público, Tribunal de Contas exige. Então, é algo bem complexo hoje um projeto de pavimentação, né? Mas está se caminhando aí para o final já, para a gente poder estar aprovando, né, e logo licitando essa obra. E também o projeto lá da pavimentação do Marumbi dos Ribeiros, tratei isso com o deputado Hussein Bacri, ele também me disse que vai agora essa semana falar com o chefe da Casa Civil lá do Governo do Estado, para poder também já logo, logo nos próximos dias dar a martelada final nesse projeto. O projeto também já está todo entregue, falta também alguns detalhes aí da drenagem também, que nosso engenheiro está concluindo, para que logo já possa terminar esse grande projeto. Vai ser uma maior extensão aí em pavimentação desse ano de projeto, né? Mas quero aí com muita alegria logo nos próximos dias poder dizer que foi aprovado e também começar a licitação. Mas eu até queria mandar um recado para toda a população ali do Faxinal dos Paulas, Faxinal do São Pedro, Barra do Rio Azul, porque toda aquela, naquela região ali, graças a Deus, eu também não tenho nenhum inimigo, são todos amigos, tem um bom relacionamento com toda a população, amigo de todo mundo, independentemente de política. Mas nos últimos dias andou circulando um vídeo aí com uma pessoa falando algumas mentiras, né? Porque assim, eu recebi um pedido de alguns políticos dizendo para mim, né? Faça o projeto que nós temos o recurso para fazer esta pavimentação. Falei, tudo bem, né? O projeto vamos fazer, a gente não consegue fazer tudo na mesma hora, não tem recurso, não existe recurso para tudo. O que nós temos prometido com os deputados, nós estamos falando, estamos cumprindo com tudo, né? Cumprido com todo o prometido, muito além ainda, aliás, do que o prometido. Mas algumas pessoas me pediram, eu fiz o projeto, protocolamos lá no e-protocolo, que é o protocolo oficial do governo do estado, e qualquer pessoa pode ter acesso a analisar esse protocolo ou fazer um protocolo novo, e está lá protocolado o projeto, através do protocolo 24-251-041-0. 24-251-041-0. Esse é o protocolo do projeto que foi pedido para nós, pela prefeitura, executar e protocolar, né? Então, nós fizemos a nossa parte. Agora, quem prometeu o recurso é quem não está cumprindo com a nossa parte. E teve um cidadão que falou que o prefeito não quer fazer o asfalto para vocês, para a comunidade Faxinal de São Pedro. Eu quero dizer para toda a comunidade que eu sou muito sincero no que eu estou falando para vocês, eu não sou mentiroso. O trecho, pequeno trecho que tem de asfalto, que tem que sair ali da rotatória do João Biúna e vai até o final ali do asfalto, um pouco para frente do posto de saúde, é um trecho pequeno, é um trecho muito curto, mas ficou bonito, né? E foi o que nós fizemos. Não existia nada ainda naquele local. Até a rotatória, como estava feia aquela entrada da cidade. E veja hoje como está bonito, né? Toda aquela arborização, as árvores que foram plantadas, e ainda quando nós estávamos plantando aquela árvore, fomos muito criticados. Teve até manifestação lá de políticos aí maldosos. Mas passou tudo, né? Tudo aquilo passou e a entrada lá está bonita. Agora, para a gente continuar, já está mais fácil, né? E teve essas pessoas que prometeram, e eu acho que hoje não estão conseguindo o recurso que prometeram, e estão querendo jogar essa responsabilidade em quem não tem culpa, né? Se tem uma coisa que eu não sou, é mentiroso. Eu não sou mentiroso, eu não preciso vir aqui mentir para ninguém, né? Então eu digo para todas daquelas comunidades, né? Que o que depender do apoio da prefeitura municipal, do prefeito, e se precisar ir para Curitiba, para Brasília, para onde for para buscar esse recurso, conte com meu apoio. Só que quem prometeu e falou que tinha um recurso não está cumprindo e está dizendo que o prefeito não quer fazer o asfalto para vocês. Eu quero dizer que isso é uma grande de uma mentira, né? Eu gosto de todos vocês, tenho todos vocês no meu coração, aquelas comunidades aonde passo, chego em todas as casas, sou muito bem recebido, faremos de tudo para poder fazer o máximo que for, né? Mas assim como eu falei que ia começar lá no Rio Azul de Cima, já está começando. Vamos fazer a ponte lá na Barra do Rio Azul, já está começando a licitação. Ah, os asfaltos aqui da cidade, nas ruas, para as outras comunidades também. Só que tem políticos mal intencionados, né, querendo criar confusão, né? Eu quero dizer que eu discordo desse tipo aí de política velha que já passou. A população não gosta mais. Tem uma pequena porcentagem de pessoas que gosta de ver briga, de ver discussão, mas a grande maioria não, a grande maioria quer ver as coisas acontecendo, quer ver o município crescendo, se desenvolvendo, independente de lado partidário. Agora não é momento de ficar brigando, discutindo política, é momento de discutir o futuro do município, né? Discutir projetos, investimentos para a cidade, para fazer a cidade crescer, né? Então foi apenas um esclarecimento, né? Porque eu fui citado por um político maldoso, né? Me chamando de mentiroso. Então quer dizer que o mentiroso é ele, né? Porque a nossa parte nós estamos cumprindo com todo o combinado, com todo o prometido e muito além ainda. Mas Hélio, vamos mudar um pouco de assunto, vamos falar de trabalho, que é o que nós se propomos a fazer, né? Enquanto alguns só criticam, a gente trabalha, fazemos o que podemos, né? E essa semana eu vi a correria tua ali no pátio, com toda a piazada, inclusive quero mandar um abraço para todos que trabalharam, todos que se dedicam tanto pelo município, porque é tão difícil agora, nesse momento de muitas chuvas, de um período que demora mais para enxugar uma estrada. Daqui a pouco a estrada está bem boa e dá uma chuvarada, estoura uma vertente aqui, outra ali. E teve vários locais que foi mais de 2-3 caminhões de cascalho para trancar um buraco que estourou uma vertente e afunda. Enfim, você fica impossibilitado de estar fazendo um longo trecho de cascalhamento ou recuperação de estrada para poder estar recuperando, às vezes, um trecho pequeno que é necessário, senão não dá passagem. né? Então eu queria que você contasse como foi um resumo aí breve dessa semana, do trabalho que foi feito, inclusive até hoje, agora no sábado, com chuva, tem funcionário trabalhando para poder readequar a estrada e voltar à normalidade do trânsito aí no nosso interior, porque é um período chuvoso, né? É um período complicado, e a gente ainda está se preocupando mais, se preparando até na prefeitura, né, por conta do que nós falamos já na semana passada, das previsões aí de um super El Niño, né, que os meteorologistas e os cientistas estão prevendo que possa acontecer, tomara que não se confirme, mas nós temos que estar preparados, né, para tomar as atitudes aí relacionadas a esse fenômeno aí natural que pode ocorrer, né, aí da metade do ano em diante.
11: Pois é, essa semana foi uma semana bem puxada, né? E essa semana executamos aquela música do Baitaca, né? Que foi tampar buraco pelo município inteiro, sabe? Então eu até quero falar para a população, questão que pede que tá a estrada da ruim, a buraqueira, para patrulhamento. Então nós tivemos dois exemplos na semana passada, que foi um tiro no pé que nós demos, né? Então como tinha gente pedindo para nós patrulhar pro lado do Taquari, aqui na Cachoeira também, né? Tinha uns buraqueiros, patrulhamos, e daí sexta e sábado passado deu a chuva, ó, meu Deus do céu, segunda-feira. Daí ali na região do Taquari, tá vindo muito caminhão bitrem carregado de pinos, calipto, né? Mas detonaram a estrada. Nós começamos segunda aqui já descendo do pousinho, tivemos que ir até lá na divisa, né, fazendo os trechos que representava que a estrada estava boa, mas com esses caminhões atorou tudo e começou a sartar muita vertente, impressionando até nos top, né? Para ver que as águas estão lá em cima. Então ali no Marumbi do Ribeiro, também ali na frente do seu Mário Koroski, deu um encaiador, os piá começaram ali e tiveram que ir até lá na divisa. Ali indo sentido dos Limas também, deu dois atoleiros. No Marumbi dos Elias, ali no antigo posto, deu um problema numa vertente lá que só num cavocado para limpar ali, foi três caminhão do Cascaio, bruto, né? E ainda não ficou perfeito. Mas daí trabalhamos também aqui para Cachoeira dos Paulistas, largando uma pedra brita, porque o povo não tinha condição, segunda-feira era impressionante, os caras não paravam na via, né? Então se socorremos um pouco com pedra brita. E outra equipe pesada, daí até o Jair, que trabalha com ônibus lá na Invernada, passou para nós os pontos que estavam dando problemas nas linhas escolares. E aquilo que eu falo, que eu me baseio muito com os motoristas, porque eles andam no município inteiro, né? Então são 28 ônibus, né? Vocês têm vamos dizer, um mapa do município, através deles, né, os pontos que tá dando, começando a dar problema. Tem alguns que você, no início, você vai lá e resolve até com a carga de pedra brita, mas depois que estoura, não adianta pôr pedra, porque você some. Você tem que levar a cascalha, e daí o transtorno é muito grande, porque daí, quando estoura a vertente, você tem que levar uma reta para limpar, porque não adianta você jogar o cascalho em cima, que aquilo é... O caminhão passa, aquilo salta tudo dos lados, né? Então você tem que levar uma reto, limpar, né? Para daí levar um material mais graúdo para você trancar esses atoleiros. Então é complicado de com essa chuvarada. Mas daí a piazada também puxaram um pouco de pedra lá pro cerro de Irati, já levaram direto para os comunidades, ontem levaram ali no Butiazal. Nos Lima, todas as regiões que tem um pontinho, estamos levando. Pesada do Bueiro, tiveram ali na Barra do Rio Azul, até que o Jamil lá mandou um áudio pra gente avisando que tinha um bueiro perigoso, que já tinha caído nas manias, bueiro de 1 metro, né? Então eles pegaram lá, e ali na serra também, você lembra aquele bueiro ali que entupido, que dá acesso a uma propriedade? Entupiu o bueiro, a água e vindo tudo para a estrada, né? Então, apesar de tiveram lá refazendo esses bueiros, mas é muito complicado, porque como que você vai aterrar um bueiro com esse barro, né? Você põe a mania, joga um barro ali, a reta vai passar, sai tudo do lado. Então, é complicado, tá complicado a parte de bueiro. Também descendo ali pro Água Quente dos Domingues, naquela chuvarada, ele se entupiu outro bueiro, entrou até na propriedade do Veretês, que lá, né, os piá me mandaram um vídeo, né, água entrando no barracão deles de fumo, né, aquele corrimaço para ir. Então ontem a piazada foram lá também resolver isso. Aqui no Butiazal também, ali na frente do Nelson Moro, outro bueiro entupido, a água cruzando tudo para a estrada e aquilo vira num banhado, né? Então é isso, correndo para tudo que quanto é lado. Os pessoal das patrolas estavam ali no Faxinal São Pedro, começaram a patrolar normal ali perto do velhinho Cavo, que nós dizia. Eu cheguei lá e falei, ó, então se alguém falar que os patrulheiros andaram só pulando lugar, né, não é culpa deles, a culpa é minha, porque eu falei, não me corte essa estrada, porque Deus o livre se continuasse aquilo lá, hoje ninguém passava. Então a patrola agora é só socorro naqueles lugares que a água está cruzando, né, fazendo aquelas esfregadeiras, como diz o povo diz, né, e indo encaminhando as águas, porque mexeu na estrada, o que está ruim vai ficar pior, né? Por causa que é o exemplo, nós já tivemos duas estradas aqui na Cachoeira e no Taquaril, que nós mexemos na estrada, deu mais problema do que resolveu. E terraplanagem, gente, esse tá um problema, sabe? Porque acho que essa semana saiu muito pouca coisa e não vai, a máquina não vai. E aonde foi, fica um serviço feio, de umas horas em diante vira num atoleiro que nem a maca quase não consegue andar nas terraplanagens. Então tem muita gente mandando mensagem que estou com material, não consigo entrar com material, mas eu quero dizer para vocês que nossos caminhão é todos traçado, né, mas saiu da estrada, acabou, saiu da estrada firme, não tem traçado, não tem nada, que ele, depois dele ele enterrar aquilo, vai só fazer atoleiro, né? E daí aonde dá uma patinada já começa a verter água. Então a gente está trabalhando mais com socorro, né? E visando as linhas escolares, porque as linhas escolares nós não podemos parar nunca. Porque às vezes o cara quase não está podendo sair de casa, mas às vezes é uma família. Mas se o ônibus não for, eu vejo ali com o Edson, são 40, 50 pais, né, que tem aluno dentro. E a gente que é pai, você que é pai, que é avô, que é tio, você se põe no lugar das tuas crianças, né? Você colocar teu filho num ônibus aí, que sabe, num lugar que não vai correr perigo. Então nós temos que estar muito atento a isso. Outra coisa aí também, sempre tem as coisas que não tá na programação, né? Tiver um problema no caminhão preenche, o caçambão, que nós dizemos que nós íamos utilizar agora. Outro caminhão do bugão foi vascular esse dia até ali para expor tabaco, arrebentou um pistão, a sorte que não tombou o caminhão, mas senão o estrago ia ser maior. Tivemos que mandar para Irati, só vem essa semana. O outro foi a caixa de satélite, que é o diferencial, né? Fiquemos com 5 caminhão. E daí, para ajudar, essa semana começou as entregas das embalagens, né? Então você veja, não é uma obrigação da prefeitura, mas como a prefeitura é preocupada com os agricultores, né, faz esse serviço porque para dar um auxílio, né? Mas tirou 2 caminhão, né? Então você veja, teve dia ali que nós fiquemos com 2 caminhão para puxar cascalho, o que que você faz, né? Então é só, você tem que pegar e naquelas partes principal, né, para dar acesso ali as linhas escolares. Mas estamos monitorando todas as estradas, sabemos dos problemas que está anunciado, né? Essa chuvarada vai causar mais problema ainda. Tem cascalheira aí que tem cascalho e nós não podemos chegar na cascalheira, né? Aquilo encheu de água e esse cascalho carrega lá, ele vira num barro, né? Você veja lá no Santini, que é uma cascalheira, no alto, né? Os piás trabalharam lá, meio dia eles tinham que trabalhar para chegar na cascalheira, o Sérgio que estava carregando tinha que vir fazer uma limpeza e jogar um pouco, nem os nossos caminhões não estavam conseguindo chegar lá, para se ver que quanto mais anda, mais estraga as estradas. Mas é isso, hoje, né? Digo, hoje não, hoje eu vou dormir mais, mas não deu, né? Foi 6 horas, gente ligando, pessoal da Água Quente lhe deu um problema, né? Nos Rosa, né? Graças a Deus que nós temos uns funcionários piazada, tudo que ponta firme, como diz, né? Quero mandar um abraço até pro Tico Dembeski, o Dils Toroski, foram lá resolver esse problema, que até a comunidade lá também tem casamento e o pessoal não podia nem sair de lá. Por um ponto, né? Que deu uma atoleira e eles foram lá resolver isso aí. Então, é só dizer pra população que nos ajuda bastante gente, mandando vídeo que é cascaio dentro do pátio, porque não consigo entrar, vejo o bar. A gente vamos evitar de sair com trator, né? Porque a gente lá no interior, a gente sabe que agora trator vai ficar meio olhando nela lá, né? Porque você não faz nada, né? Ontem, conversando com o Carlos, ele falou, inventei de entrar num sair da estrada, entrar no ará lá, tive que chamar a vizinha para me tirar, né? Porque todo mundo sabe, né? Então não é que não queira fazer, né? Os particular, mas nós temos que priorizar. Então você vai ver tudo aquilo que é prioridade. Ali no Butiazal ainda ficou um atoleiro que ontem eu fui ver até que vai para Água Quente dos Domingos, desce lá, né? Cruza na frente da chácara do Elvis Martim, mas aí tem mais bastante morador para frente que mandaram, fui lá para levar um cascalho para resolver, mas lá não tem o que fazer. Lá vai ter que levar reto para a trola. É uma vertente em cima que já está em 100 metros um atoleiro, que não vai dar uma logística grande para você resolver aquele problema. Mas estamos aí, né? Enfrentar pronto para o que der e vier, né?
10: Tem que enfrentar, né? Também não, a prefeitura é isso, né? É. Estamos para isso, né? E tem que fazer o que a gente puder fazer de melhor, né? Também já temos experiência, porque você veja, quando nós assumimos o mandato lá em janeiro de 2021, assumimos dia 4, dia 5, 6 começou a chover e não parou mais. Choveu o mês de janeiro inteiro, foi parar lá pelo dia 10 de fevereiro. Estourou, e daí como tava tudo, na grande maioria das estradas, com cascalho fraco, sem cascalhamento. Nossa, tinha atolador no município inteiro. Nossa, que loucura que foi, que bateção. Foi um grande teste já no início, né? Depois tivemos também várias chuvas fortes, alagamentos, né? E o problema é quando dá muita chuva com grande volume de água em poucos minutos, né? Dá muito alagamento, enxurrada, leva muitos bueiros, né? Então é uma situação complicada. Isso que a gente não quer que aconteça mais, né? Mas se acontecer, nós vamos estar para trabalhar, né? Para resolver os problemas, né? Por isso que nós já estamos preparando também várias agora, várias detonações das cascalheiras, temos bastante também pedra brita comprada, né? A pedra brita nós temos licitação, sempre tem, desde o começo sempre tem, e sempre é comprado, né? E agora a gente tá se precavendo, né? Então, cascalheiras também, quero agradecer a todos que contribuem, que cederam o material, o cascalho, né, do seu terreno, para a gente poder estar atendendo a população. E digo mais uma vez, até se alguém tiver ou souber de algum lugar que tenha, em algumas regiões que a gente tem dificuldade, né, puder nos ajudar, puder contribuir com o município, né, fazemos um contrato para a gente poder ter uma segurança. Então é tranquilo, a gente vai estar atendendo. Mas, Hélio, não, realmente a Secretaria de Obras é muito cobrada, não é fácil, é um volume grande de trabalho, mas eu vejo que está funcionando muito bem as retroescavadeiras que nós compramos lá com o recurso do deputado Hussein Bacri, que começou a trabalhar ano passado. Você vê, com 1 ano e 1 mês de trabalho, já passou de 4.000 horas de trabalho que elas fizeram pelo nosso interior, somando as 6 máquinas. Você veja quanto trabalho que foi realizado. E agora nós lançamos uma proposta aí para os presidentes das associações que estão cuidando das máquinas, de fazer uma ajuda, uma parceria para o município, de também estar utilizando essa máquina para limpar as valetas, limpar os bueiros, o escoamento de água, enfim, fazendo um cuidado também nas estradas gerais. E já começou, teve várias já que estavam trabalhando essa semana, semana passada, e por contrapartida o município paga até um pouco mais do que o sócio paga para a associação, mas nós pagamos em diesel, nós não pagamos em dinheiro, nós disponibilizamos em diesel, né? Então não só o que a máquina gastou, pagamos o diesel para dar mais ainda do que o valor dos 170, acho que agora que está o valor da hora, né? E está ajudando bastante. Você vai ver ao longo do tempo quanto vai melhorar ainda mais esse trabalho, essa parceria aí com essas máquinas que estão trabalhando nas associações.
11: Semana,
10: né?
11: Eu saí já em umas três localidades, porque até avisaram a minha hora, as máquinas vão trabalhar para a prefeitura na limpeza do bueiro. Quanto que isso vai nos ajudar, né?
10: Ajuda muito.
11: E aquele serviço que é pouco na comunidade, né? Aí a pessoa precisa fazer uma fossa, só contar uma história sobre fossa. Tem gente que cobra muito, mas você veja, para fazer uma fossa, uma reta, é entre 5 a 10 minutos ela faz, né? Então, esses dias um cara me pediu uma fossa, dali uma semana ele veio ali e falou, viu, não precisa mais, e até quero te pedir desculpa de eu vir pedir isso aí. Eu disse, mas por quê? Se o cara tava passando lá a máquina particular, eu paguei, ele disse, R$22 o cara me cobrou para fazer a fossa. Ele disse, daí eu até falando de que estar eu incomodando tanto por causa de uma fossa. Não é o problema da gente fazer, claro que se está na comunidade vai fazer. Mas vamos supor, lá no Porto Soares, me pede uma fossa. Quanto que essa máquina vai ter que... Ela leva 2 horas para ir e 2 para voltar. Então, o que eu digo, será que vale? Então, você vai ter que fazer a hora que encaixar, que tem o serviço.
10: Quando a máquina está próxima, fica tudo mais fácil.
11: Mas às vezes
10: fácil,
11: a pessoa...
10: Né?
11: Não, eu quero urgente, urgente. Então, fica muito difícil.
10: Mudando um pouquinho de assunto, vamos falar um pouco da cultura. Nós temos já marcado agora pro dia 12 de junho.
11: Festão, né?
10: Inclusive dia dos namorados, né? E dia do padroeiro do município de Rio Azul, que é o Sagrado Coração de Jesus. A fase municipal do Canta Rio, que é o festival de música, né? Então quero convidar todos os nossos artistas rioazulenses para estarem se apresentando. As inscrições vão até o dia 10 de junho, né? O festival dia 12 vai ter até alguns dias antes, até o dia 10, né? Como é a fase municipal, é mais tranquilo, né? Então vai ser ali no pavilhão de festas da Igreja Matriz, já participando, incrementando junto à festividade do padroeiro, né? Que vai ser daí no dia 14 de junho, né? Então já está se aproximando, daqui uns dias já, daqui 2 semanas. Então vai ser com certeza bem legal. O festival aqui em Rio Azul já é bem tradicional, temos muitos cantores e a população, quem não canta, gosta de assistir, né? Quem não tem o dom nas cordas vocais, gosta de assistir os outros cantando, então vai ser bem legal. Então dia 12 de junho já marca um programa aí com a sua namorada, com a sua esposa, com seu namorado, com seu marido, né? Para estar lá neste festival, fase municipal. Depois nós teremos a fase estadual, que será junto na programação do aniversário de Rio Azul, que vai ser em julho, daí no próximo mês seguinte. E um recadinho do esporte, nós estamos organizando a corrida regional de carrinho de rolimã. Vai ser um evento que vai reunir aí todas as famílias, não só do Rio Azul, da região também, e vai ser no dia 28 de junho, então no final do mês. A gente já está avisando já para dar tempo da piazada preparar os carrinhos, né? Carrinho de rolimã, que é uma brincadeira já antiga, né? Eu brincava quando era criança e vejo hoje que tem vários que brincam também, mas para não deixar se perder essa brincadeira que é bem legal, a Secretaria do Esporte está programando para fazer agora, então, no final do mês de junho. Quero mandar um abraço lá pro Walter Tchuz, o tiozinho que está acompanhando, e o outro

0: mandando um agradecimento à Secretaria da Assistência Social e também ao SENAC pelo curso que foi executado agora em nome de 20 mulheres da comunidade. Ela está agradecendo. Curso de preparo de salgadinhos. Você esteve ontem lá nesse fechamento do curso. Foi bem legal, todas gostaram, estão mandando um agradecimento. Nós que agradecemos a participação de todos vocês. Nós somos aqui da região da Ancespar, Rio Azul, o município que mais realizou cursos pelo SENAC no mandato passado e agora continuamos. Temos uma boa parceria porque a gente entende que é muito bom, né? Através de um simples curso desse, as pessoas podem aprender novas profissões, né? Ter sua independência financeira, mesmo que não vá trocar de profissão, por exemplo, pode ter um extra, né? Então realmente os cursos são muito bons e custa caro para você pagar de forma particular todos esses cursos que nós ofertamos pela secretaria, né? Então realmente foi bem bacana, bem legal. Eu queria que você contasse, Wanderlei, um pouco mais de mais alguns que tem programado e dizer que se algumas pessoas têm interesse em fazer algum curso que não foi feito ainda, né, que podemos trazer pelo SENAC, podem nos pedir que a gente vai pedir, eles vão organizar e vão trazer. Já teve vários que foi assim, a pedido da população. Então é bem legal. Quero agradecer também o Denilson, que é o diretor do SENAC Quidrati. Inclusive ontem tiveram uma comemoração, antes de ontem, né, uma comemoração a Irati, de aniversário do SENAC. SENAC
1: 56,
0: tá, infelizmente não pude estar presente lá também, mas temos essa boa parceria, porque a gente entende também o seguinte: é difícil da gente conseguir trazer uma grande empresa disputar com, por exemplo, Curitiba, Ponta Grossa, Maringá, Londrina, que estão estrategicamente, geograficamente melhor localizada do que nós, né? E também pela falta de mão de obra. Então a gente tem que qualificar os nossos jovens, as nossas pessoas, ajudar as nossas empresas que estão estabelecidas aqui. Estamos fazendo um grande trabalho até pela Secretaria de Desenvolvimento Econômico e Turismo, que recentemente a Jesse assumiu. Inclusive ontem tiveram uma visita técnica já lá na cidade de Bituruna, visitando algumas produções, como por exemplo a produção de mirtilo, que é uma produção bem rentável também e pode ser adaptada aqui na nossa região como uma nova alternativa, né? Nos próximos dias ela vai estar aqui para contar também. Teve junto ao secretário de Agricultura, o Ayrton, né? Então tem muita novidade, a gente está sempre correndo atrás de coisas boas aí para a cidade.
1: Então, prefeito, nós tivemos 3 dias, né? Foi 3 dias de curso, eu compareci 3 vezes lá na comunidade da Barra. Quero mandar aquele abraço para a comunidade. Olha, o carinho que ele nos acolheu lá, eu fiquei até emocionado, viu, prefeito? Eles mandaram um abraço para você. Então, são as senhoras ali próximo de 20, né? São tanto jovens, pessoas mais um pouco mais de idade, mas assim, a alegria deles, uma energia positiva em fazer esse curso, que era um curso de corporativo, preparo de salgadinho, né? Então, a gente notou assim, e depois a delícia, viu, para nós, todos nós, daí nós foi comer, assim, foi, como eu falei, aprovado, né? Brinquei com eles, aprovado, assim, foi muito legal. Então, assim, eu fiquei muito feliz. É um serviço, assim, na assistência social que eu estou fazendo com muito carinho, que foi iniciado pela secretária Jessa, primeira dama, e eu estou dando sequência nesse trabalho, né, estou dando aí prosseguimento, mas assim, muito, muito feliz em poder ajudar as comunidades. E eu falei lá, né, na fala para eles, falei: vocês estão de parabéns, vocês aqui acolheram esse curso, mas as demais comunidades que nós estamos nos ouvindo aí, estão à disposição, nos procure lá na Secretaria da Assistência Social, com certeza a gente vai dar toda a atenção, todo o carinho. Assim, todas as pessoas que estão nos procurando, prefeito, a gente está dando uma atenção super para as pessoas. Então, assim, agradeço aqueles que vão visitar. Tem pessoas que passam lá só para visitar, né? Ah, Wanderlei, você está aqui agora, fiquei muito feliz. Então, é muito bom. Prefeito, eu sempre falo, eu estou muito feliz porque eu estou atuando numa área que eu gosto, né? Então, tudo que eu faço, graças a Deus, eu agradeço a Deus e faço com carinho. Então, todos os trabalhos meus na Câmara foi assim e aqui na Secretaria vai ser assim também. Então, onde eu estiver, eu quero trabalhar em prol da população, porque o nosso querido município de Rio Azul merece. E ontem também tivemos, né, um encontro aqui na Secretaria da Cultura, onde se encontremos a Secretaria de Assistência Social e também a Secretaria da Educação e a Secretaria da Saúde, né? Fizemos um trabalho em conjunto ali, foi muito bacana, os profissionais estavam, veio o pessoal de Curitiba. Quero agradecer aí a vereadora licenciada e diretora da Quarta Regional, que fez esse esforço, trabalhou em prol de trazer esses palestrantes ali, que fizeram um trabalho belíssimo, que era a prevenção, né? E também

0: era a prevenção e também assim contra a violência contra a criança. Eu fico muito feliz, os nossos profissionais com certeza aprendeu muito, eu também aprendi. Eu tive que sair um pouquinho antes, né? Peço até a compreensão, porque tinha outro compromisso também. Mas assim, a gente faz tudo com amor, com carinho. E quando as coisas, quando você põe carinho nas coisas, quando você põe amor, né, Cordeiro? As coisas funcionam. Aí, tá aqui um secretário que está atuando, representando, eu falo de todas as secretarias, todos estão trabalhando em conjunto aí com a administração, né, prefeito? Mas assim, a secretaria do homem aqui não é fácil, né? Nem mais quando o tempo vira assim, né? Inclusive lá pra Barra, né? Desceu uma lama na estrada, tava difícil, o pessoal foi lá, tirou tudo, fez o bueiro ali, ficou bacana, tiraram aquela lama, ficou beleza. Não, tava tendo dificuldade, mas a descia, sabe? Uma coisa de louco mesmo. Mas assim, então, por isso que eu tô dizendo, pessoal, o nosso amigo Hélio tá trabalhando, a gente vê, porque a gente vai pro interior também, vê a luta dele, mas não é fácil, né? Mas tem, com certeza, a população é compreensiva, né? E nós estamos lá à disposição, então, cuidando das nossas crianças, né? No Centro da Juventude, no Projeto Piá, do Centro dos Idosos ali, da Convivência dos Idosos, então, enfim, no CRAS, no CREA, onde for preciso, nós estamos atuando, é o nosso trabalho, nós fazemos com amor, com carinho, e estamos à disposição. Fácil não é, né, prefeito? Mas se for fácil também não tem graça. Tem que ser difícil mesmo. Nós gostamos assim, né? Vamos pra luta, né?
1: Ninguém falou que ia ser fácil, né? Aceitou o desafio, agora tem que encarar.
2: Eu agradeço.
3: Eu quero mandar um abraço especial também pra deputada Leandre Dal Ponte, né? Eu tive lá na segunda-feira junto com a secretária de educação, junto com o chefe de gabinete, junto com o motorista, o Léo, que é vereador agora também, foi lá. Voltou dirigindo faceiro. Mandar um abraço também pro Edson, que é o coordenador de transporte escolar. Ganhamos mais um ônibus 0 quilômetro para reforçar aí o transporte escolar dos estudantes da rede municipal de ensino, municipal e estadual, porque leva os estaduais também. E nós fizemos a entrega desse ônibus, porque esse é um ônibus adaptado com uma prancha, com uma rampa que desce até o chão para você poder colocar uma cadeira de rodas, um cadeirante, sem precisar tirar da cadeira. Olha. Bem interessante, o ônibus bem funcional, bem legal mesmo. Então já entregamos lá para a PAI, todos ficaram felizes. Eu fiquei mais feliz ainda, Vanderlei e Hélio, de ver como que a PAI tá bonita, como que tá muito bem cuidado. Quero mandar os parabéns pro Chico, que é o presidente, e toda a equipe, a diretoria da PAI, porque eles nos mostraram lá todos os investimentos que fizeram com as emendas impositivas dos vereadores, dos deputados que estão encaminhando para lá. Realmente, olha, a PAI nossa é um grande destaque, com certeza, regional, pelo cuidado, pela responsabilidade que ele tem com todas as crianças, os jovens que dependem tanto daquela instituição. Quando você fala para as crianças que, por exemplo, amanhã não vai ter aula na PAI, eles ficam muito tristes, porque eles gostam tanto de ir lá. E eu vi lá o carinho que eles recebem, o tratamento, a estrutura que tem a PAI. Então foi um investimento muito acertado da deputada Leandra encaminhar esse ônibus lá para a PAI, porque agora eles vão andar de ônibus novo também, né? O ônibus já estava bom, o ônibus dele, mas agora novo é melhor ainda, né? Não tem nem discussão. E também tem que agradecer o deputado Aliel Machado. Aliel Machado, deputado federal também, que está encaminhando mais um recurso que vem como custeio para a PAI. Nos próximos dias estará recebendo também este recurso. E eu quero também mandar um abraço para o deputado federal Beto Preto. Ontem nós fomos informados, né, que ele conseguiu encaixar. Nós já estava pedindo para ele vir aqui. Ele tem bastante investimento aqui. O recurso do hospital lá, que vai passar de 7 milhões, aumentou, porque teve umas ampliações lá no projeto. Se eu não me engano, é 7 milhões e 200 mil que o deputado Beto Preto está conseguindo através da Secretaria de Saúde. O projeto está na ponta da agulha para aprovar e liberar para licitar. Hospital, esse é o dinheiro que vem direto para o hospital, nem passa pela prefeitura. Estamos todos muito contentes com esse recurso, porque vai ser uma reforma geral no hospital, ampliação, para o hospital estar dentro de todas as normas que são exigidas, como, por exemplo, tem algum local lá dentro do hospital que é forro de madeira, piso de taquinho, e o Corpo de Bombeiros já não libera mais, né? Então vai ser uma reforma geral, uma ampliação, que vai possibilitar o hospital trazer mais especialidades ainda, mais cirurgias. Então, o deputado Beto Preto vem para anunciar e ver, levar as nossas demandas. Ele vai vir na terça-feira, né? Então, terça-feira, 19 horas, estaremos recebendo o deputado Beto Preto. Até quero avisar a todos que quem tiver, né, disponível participar da reunião, vai ser convidado.
0: O local
3: vai ser lá na Associação da Prefeitura. Então, terça-feira, 19 horas. A Secretaria de Saúde já marcou para o dia 23 de junho agora a 13ª Conferência Municipal de Saúde, né? Também quem puder participar, porque nesta conferência que são ditas e ouvidas as propostas aí voltadas ao fortalecimento da saúde pública municipal, é um dia importante que através dessa reunião é tomada muitas ações para poder melhorar ainda mais a saúde de Rio Azul. Quero mandar um abraço lá pro Jalbo, lá na comunidade de Porto Soares, também está sempre acompanhando a nossa programação. E eu quero mandar um abraço especial para Vilma Veronese, que é contadora do município de Rio Azul já há muitos anos, faz um trabalho com muita seriedade e responsabilidade, e também para Rosilda Ferraz, que é hoje a nossa controladora interna da prefeitura. Em nome das duas pessoas, eu quero agradecer o trabalho de todos os técnicos que são tão profissionais dentro da Prefeitura Municipal de Rio Azul, porque nesta semana também eu cumpri mais uma vez com a obrigação que o prefeito tem que cumprir de fazer a prestação de contas para o Poder Legislativo, para a Câmara Municipal. Foi nesta quinta-feira, lá na Câmara, às 13h30. Né? Estiveram presentes alguns vereadores e alguns secretários, funcionários. E eu fiquei tão feliz de poder estar fazendo, cumprindo com essa obrigação e contar o bom momento fiscal, financeiro, equilibrado que o município de Rio Azul está vivendo hoje, né? Cumprindo com todos os índices que a Constituição nos obriga, né? Os 15% na saúde, a gente aplica sempre muito mais. Os 25% da educação também a gente aplica bastante, sempre muito a mais. Inclusive um recadinho da secretária de educação, que estão chegando aí os uniformes, os tênis, tudo que tem, vai compreender os uniformes escolar. Nos próximos dias vai chegar, vai ser entregue. Estamos com um ótimo superávit nas contas do município. O que é superávit? É quando tem um recurso sobrando dentro do exercício do que nós tivemos que apresentar, que é o primeiro quadrimestre, que compreende janeiro, fevereiro, março e abril. O município teve as suas receitas, as suas despesas, e alcançou um bom volume de superávit. Quer dizer que nós estamos cuidando bem do dinheiro. Não quer dizer que dá para gastar à toa. Eu não deixo ninguém gastar dinheiro à toa da prefeitura. Pelo menos eu tento controlar tudo, né? E tenho a boa parceria dos secretários para a gente cuidar, né? O dinheiro é público, nós temos que prestar conta de cada centavo que rola na prefeitura, aonde é gasto, o que, que é comprado, onde que foi investido, né? Então, estou agora já quase no sexto ano, né? 5 anos e meio já quase de gestão, e a gente vem acumulando aí um bom relatório, né? Cada apresentação da prestação de contas que nós fazemos na Câmara são números que a gente comemora. Nós mesmo quebrando os nossos recordes, né? Isso é muito bom, né? Então, com essa boa apresentação da audiência pública, eu tranquilizo a população, que a população tem uma prefeitura hoje que está muito bem organizada, pronta para fazer mais investimento, porque cada recurso de pavimentação que a gente consegue, cada obra, cada máquina, tem uma certa contrapartida que o município tem que ter. Vamos dizer, você tem que ter para dar 5, 10% de contrapartida, senão o recurso não vem para o Rio Azul. Nós, inclusive, ganhamos vários recursos do deputado que era para ir lá para outra prefeitura e não tinham o recurso livre para dar na contrapartida. E perderam o recurso, né? E nós estamos aí com uma prefeitura que está muito forjada aí nesse sentido, muito preparada, organizada para poder executar todos esses grandes investimentos que nós sempre estamos falando, né? E conseguir mais ainda para o futuro, né? Então, em nome da Vilma, que eu falei que é contadora, da controladora interna, da Rosilda e de toda a equipe, da Secretaria de Finanças, administração, enfim, todas as secretarias, a gente agradece o trabalho sério, né? De forma muito transparente, para que a gente possa cumprir com toda a nossa responsabilidade fiscal aí com o Ministério Público, Tribunal de Contas e principalmente, né, com a população de Rio Azul, que espera, né, o comprometimento da nossa gestão com o desenvolvimento aí da nossa cidade. Mudando de assunto um pouquinho também, eu quero convidar todos para estar seguindo a página da Defesa Civil, né? Foi criada aí recentemente no Instagram, também no Facebook, Defesa Civil Rio Azul, porque é importante estar acompanhando todos os informes que são postados nesta página, né? Ainda mais agora que a gente está cuidando, né? Não podemos criar o pânico na população, não é isso, mas a gente tem que estar atentos, né, às as previsões que os cientistas, os meteorologistas, né, estão sempre repassando, e a gente está informando a população. Então hoje todo mundo tem acesso ao celular, à internet, né? É importante também clicar lá em seguir a página da prefeitura e também a página da Defesa Civil para estar informada aí nos acontecimentos, né? E nos informes. Eu quero mandar um abraço lá também pro Jair da Silva Pinto, que está sempre acompanhando a programação. Um abraço pro Everaldo Cordeiro, conhece esse? Ele está sempre acompanhando aí a programação. E começou essa semana, um abraço lá pro Tico Garchka também. Ah, Ticão, é.
0: Mas já tá lá ouvindo, o Hélio Sava,
3: mandando. Tá curtindo. Não
0: perde também o programa.
3: É, ó, o Everaldo tá falando, já começou o asfalto lá na rua, no loteamento Dona Júlia. Vai ser todo asfaltado lá também.
0: Prefeito, só quero aproveitar o gancho aqui de agradecer ao nosso deputado, né? Está chegando o Beto Preto, nesse vejo que tem a parceria, a gente está como vereador licenciado, mas a gente continua abraçado com os deputados, que é o Beto Preto, né? E também o deputado Russo. Inclusive ontem o assessor do deputado Russo, Maurício, esteve presente também no Maio Laranja ali que nós tivemos na Casa Cultura, porque ele está acompanhando sempre, né? Está se preocupado com a nossa população, então tudo aquilo que o deputado anuncia, ele vem analisar, vem ver e está repassando, né? Isso é muito importante, a participação. Como deputado, você falou da Expo Tabaco, né? A gente fica feliz e sempre fui um fã do Lar dos Velhinhos e ajudar, claro, todo o carinho e respeito também pela PAI, mas o deputado Beto Preto nos liberou aqueles 100 mil, né? Que foi um pedido nosso que foi passado pro Lar dos Velhinhos. Então a gente só tem que agradecer esse deputado, que não só a mim, mas ele tem ajudado muito, muito o município, de várias pessoas aí que procura ele. Então eu só tenho a agradecer, e a presença dele aqui para nós é muito importante. É, já convido, né, meus amigos aí, o pessoal que tem aquele carinho pelo deputado, que está ajudando muito, vão lá, vão visitar, né?
3: Show de bola. Quero agradecer mais uma vez a todos aí a parceria, né, a paciência e esse grande apoio que sempre a gente recebe para continuar tocando o município. Não é fácil, não é uma tarefa nada fácil, né, mas eu faço isso sempre com muito amor, com muita alegria, né? Nós temos um amor grande pela nossa cidade, nasci aqui, quero continuar vivendo aqui até os nossos últimos dias, então nós precisamos deixar uma cidade boa, né? Uma cidade estruturada, bem organizada, pronta para o seu crescimento. Então, obrigado a todos, né? Falamos de vários deputados aí também, né, Vanderlei, todos, que estão ajudando. Obrigado a todos que participam, todos os vereadores, todos também, vereadores que os que se importam, os que fazem questão de a gente conseguir recurso para trazer investimento para a cidade crescer, avançar, né? Pedir mais uma vez a quem fica falando bobagem, pare de brigar, agora não é hora, né? Vamos trabalhar junto, deixa as portas da prefeitura, todas as secretarias à disposição para a gente trabalhar junto e se unir. É momento da gente se unir, gente. Vamos se unir porque o município precisa, né? Em prol de todos aqueles que confiaram na hora do voto, né? Então agora é hora de a gente se unir pelo município, tá bom, gente? Muito obrigado a todos. Thaís, manda mais um abração pro Malojão, agradecendo o espaço pra gente poder estar se comunicando aí com a população, dizer a todos que tá em tempo ainda de se inscrever lá na fase regional do Festival de Música Canta Rio. Já se inscreveu, Hélio? Não, eu sou mais fraco de garganta do que você. Nossa, né? O Vanderlei também tá podendo se inscrever.
0: Eu tô pensando,
3: tá cantando
0: já.
3: Bem,
0: tô
3: pensando. Canta bem, sim, viola. Então, gente, tá bom, gente? Muito obrigado a todos, que Deus abençoe e até semana que vem. E amanhã estamos lá na festona do Rio Azul dos Soares. Grande abraço a todos.
2: Quero mandar um abraço também lá pro meu cunhado Abel Chas, que tá nos ouvindo, e lá pro Tico Dembes, que ele me mandou a foto agora do atoleiro, que quem vê agora, quem viu antes,
0: foi
2: agora,
0: resolvido.
2: Dá para dizer que é mentira, que tinha atoleiro. Então, um abraço, Tico. Dilson, obrigado.
3: Eu também nós temos que agradecer, Hélio, porque se veja, o Tico Dembes que tá lá trabalhando com o resto da equipe. Quem trabalha com ele lá?
2: Hoje tava o Dilson Toros, que foi.
3: Edilson, né? Pelo comprometimento, né? Porque se veja, quantas famílias que iam estar lá de repente sem poder sair, porque essa estrada que surgiu, esse atolador, é a única estrada, né, que dá acesso quando entra lá às esquerdas, lá no principal, que vai no final do Alcaquento dos Rosas, né? Então, obrigado, é dessa parceria que a gente precisa. Né, e conta sempre com os funcionários para tocar o nosso município.
0: Prefeito, eu só quero te agradecer também, né, você convidar nós a participar, desejar a todos, né, uma semana abençoada, obrigado a todos vocês, e falar que secretário não trabalha sozinho, tem que ter equipe. Desejo um abraço para minha equipe, né, que nós trabalhamos junto assim com todos os demais secretários. Muito obrigado e até uma próxima, se Deus quiser.
4: Obrigada pela sua companhia. 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

0: 13h25.
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1: 13:27.
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0: 13:33.
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0: 11:43.
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0: seja céu.
1: Mas abrimos sim. Por que que não? Querido Rádio 20 da Rádio Talento de Rio Azul, você que estava esperando aí para ouvir esse som de gaita, já acompanhou com certeza as notícias do município e agora esperando roncar 120 aí para sair umas modas boas, e eu garanto para você que você não vai se arrepender. Até as 16 horas.

0: obrigado de coração, cordial e um sincero boa tarde ao Jaciel. E espero vocês até as 16 horas com muita alegria para levar música para todo mundo ouvir e se divertir. Diego, boa tarde, Diego.
1: Boa tarde, Jaciel, boa tarde, Cibaldo, Paulinho da Gaita, Luzia e a todos os ouvintes do programa. E tamo aí para mais um sábado de muita música, muita conversa, né? Vou passar o microfone para Luzia.
0: Vamos trazer a Luzia. Boa tarde, Luzia, tudo bem?
2: Boa tarde, seu Jaciel, tudo bem? Cibaldo, Paulinho da Gaita e Diego. E meu boa tarde para você, ouvinte. É com muita alegria hoje que estamos novamente aqui para levar muita prosa e música boa.
0: Muito bem, vamos trazer o Paulinho da Gaita, já, puxando a 120 aí, dando início no programa. Boa tarde, Paulo, como é que você tá, menino?
3: Boa tarde a todos aqui presentes, a você, querido ouvinte. Tamo muito bem, né? Tamo ouvindo aqui, fazer muita música alegre pra vocês, alegrar sua tarde, fazer sua tarde mais feliz. E vamos de música!
0: Aí, falou bonito!

0: muita música boa, muita prosa dos irmãos, do Paulinho, da Luzinha e do Diego. Então nós estamos preparados. Aqui é o quinteto, né?
1: Quinteto.
0: É o quinteto aqui do programa de casa.
1: Muito bem.
0: Então.
1: Eu quero parabenizar vocês pelo programa de sábado passado. Eu pude escutar pelo menos.
0: Ouviu um pedaço?
1: É, até as 6 horas eu ouvi. Então estava muito bonito ali. Parabéns pro Joel, tocando bonito, cantando bem, Paulinho. Você nem se fala, né? Não dá pra gravar porque estraga.
0: É, mas você não fica nem gravando, porque eu já fico com vergonha.
1: Eu fiquei contente, fiquei alegre por fazer parte do
0: do programa de casa,
1: fazer
0: né?
1: Parte do time.
0: Esse programa que nós gostamos mesmo, né? Por isso que nós viemos aqui.
1: É, se nós não gostamos,
0: nós sabemos que o povo gosta também, né?
1: Já tá no bailão essa hora,
0: né? É, poderia estar dançando. Até achei que o senhor ia, né?
1: Você vai tendo essa
0: vergonha. Vou chamar o Paulinho da Gaita com uma moda e quero... É, quero parabenizar o Hélio Cordeiro pelo trabalho que ele vem fazendo na Secretaria de Obras da Prefeitura,
1: apesar,
0: né?
1: Apesar que o tempo não está ajudando.
0: O tempo está ajudando estrada, um né? pouco, né? A parabenizar o prefeito Leandro. O prefeito Leandro faz uma baita de uma administração. Agradecer pela renovação de mais um ano, meu trabalho com Gaita pela Prefeitura. Prefeitaço, um abraço aí, que Deus te abençoe e que sempre você tenha essa disponibilidade apoiando aí eu e meus gaiteiros, né? Graças a Deus estou. O Paulinho da Gaita só está aqui hoje comigo, com certeza, porque você confiou em mim. Então, agradeço imensamente você, toda a tua administração e pelo reconhecimento também que você tem, né? Então a gente agradece demais. E o Hélio Cordeiro me falou hoje na rádio que diz que ele tá tapando buraco em toda parte do interior do nosso Rio Azul. Ô Hélio Cordeiro, o Paulinho da Gás vai mandar essa música, é o administrador, é como é? Secretário Eduardo Vaitaca. Vamos embora, meu Hélio.
2: Vamos embora.

0: Olha aí, Ed Cordeiro. Ed, que ele arrumou um buracão lá na Serra do Marumbi dos Ribeiro, lá, que foi 10 caminhão, né,
1: Cascar? Ah, com certeza, lá tem uma vertente de água.
0: Até aí, rapaz. Então, o que o Baitaca falou na moda ali não é...
1: Ele não tá mentindo.
0: E o Paulinho foi bem na moda também, né?
1: Foi. Esse aí cada vez melhor, né?
0: Não sou convencido, eu também não sou.
1: Pra que ser convencido, né?
0: Pro Vítio, lá no Rio Azul do Soares. Ô Vítio, velho, um abraço pra você e pra Marli, tudo de bom aí. Pessoal do Rio Azul do Soares, que amanhã vão estar em festa.

0: Olha aí, vamos pra máquina e já voltamos.
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2: 13:57. 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
0: Olha aí, rapaziada, nós de volta aí apresentando o programa de casa hoje nessa tarde enferruscada em Rio Azul, em toda a nossa região, né?
10: Amanheceu chovendo, né?
0: Amanheceu,
10: mas ele deu uma limpada, né?
0: É, mas tá, tá pendurado, assim mesmo, né?
10: Como dizia meu pai, tá pendurado.
0: Tá pendurado. Vamos embora então, Vaneira Grossa agora. Vamos tentar cantar aqui dos Monarcas.

0: é daquele tempo, nós tocava no baile, né?
1: Como é que a história do Adeus Mariana foi a primeira música dos gaúchos que foi gravada nas gravadoras,
0: Adeus, na Chanticleer? Mariana foi uma das primeiras.
1: Música do Pedro Raimundo, né? Raimundo. Lembra como fosse um sonho quando nós começamos a escutar rádio. Ela já tocava.
0: Isso, mais de 50 anos, né? Mesmo, ele cantava.
1: 70 quase.
0: Nós escutava o Pedro Raimundo na rádio Maringue Veiga, no Rio de Janeiro.
1: No Rio de Janeiro, ele gravou lá, né?
0: E ele Rio Grande, minha terra amada. É, daí ele cantava essa música. Ele fazia uma abertura do programa dele na rádio Maringue Veiga, lá no Rio de Janeiro. Ele era amigo do Brizola.
1: Você tem ideia.
0: Amigo do Brizola. Então, daí o Brizola migrou porque ele era deputado federal, né? Daí o Brizola levou ele pro Rio de Janeiro. E é onde ele estourou na música de uma vez, né?
1: Mas Pedro também Raimundo. Na mão.
0: Foi o primeiro, né? O primeiro gaúcho a fazer sucesso.
1: Foi o primeiro.
0: Né? Daí veio os irmãos Bertucci já rasgando a cordiona pra mais de metro, né?
1: É isso mesmo.
0: Vamos, já tinha.
1: Como diz, veio no vácuo.
0: Você tem ali uma moda bonita pra cantar pra nós. Vamos embora.
1: Rodeio da Vacaria?
0: Vamos embora então, Rodeio da Vacaria. Vamos mandar aquele microfone mais perto.

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4: Olha aí, rapaziada, nós de volta aqui apresentando o programa de casa. Agora vamos para nossos patrocinadores, né, tio Jaciel? Dia 27 de junho, baile da melhor idade do Grupo Sagrado Coração de Maria, lá no Martins Centro de Eventos. Na parte da manhã, recepção aos grupos convidados. 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Às 13h30, início do baile, animado pelo Graxaim. Ô, Graxaim, isso que vai vir, vai trazer tua bicharada junto com ele, lá do lado de Pitanga, que eles cantam lá, tio Santa Maria, se não me engano. Ô, Graxaim, velho, você vem aí, anime bem esse baile, rapaz.
5: Mas vai,
4: é. Haverá serviço completo de bar e cozinha, e pela presença de todos os organizadores, agradece.
6: É isso aí. 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
4: 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Agora chama a Luzia com mais patrocinadores. Vamos lá, Luzia.
7: Isso aí. 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
4: Esse é um aviso pro pessoal de Malé. 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
7: região,
4: também.
7: Né? O pessoal que quiser ir da
4: região. É, o pessoal que quiser ir daqui também. Então tem,
7: ô, né? Tiotinho, tá precisando de uma massagem, agende lá.
4: A agenda é lá em Malé. Recadinho para vocês aí.
7: Agora vamos falar da grandiosa festa do Serra Azul da Igreja Apresentação de Nossa Senhora do Templo. A programação é 10 horas Divina Liturgia. Às 11h30, almoço completo com a tradicional comida: maionese, risoto, saladas, galeto, churrasco e costela ao fogo de chão. Às 12 horas.
8: Apresentação comigo mesmo, Paulinho Gaiteiro.
4: Ô, Paulinho da Gaita, você vai estar lá também.
7: Às 13 horas, início do leilão com Hélio Cordeiro. Às 15h30, show baile com João Luiz Correia e grupo Camperismo. Às 18h30, sorteio de prêmios. Completo serviço de bar e cozinha com venda de sorvetes e brinquedos infláveis. A comercialização da festa somente dinheiro ou cartão. Não será aceito Pix. pede-se prendas para o leilão. Desde já, a comunidade e a comissão administrativa e os padres agradecem a presença e a colaboração de todos. Então, pessoal, já é na próxima semana. Agende aí, bora lá festar, que é uma festa muito boa. Aproveitando, já mandar um abraço pro presidente, o Felipe Xeremeta, que está nos ouvindo.
4: Felipe, vem que sábado que vem estará conosco aqui, né?
7: No próximo sábado, o Felipe vai estar aqui falando da festa, né?
4: Com certeza vai sortear um churrasco, alguma coisa ele vai fazer aqui, né? Uma costela a fogo de chão ali.
7: Se ele não ir, agora ele já vai lembrar.
4: Com certeza, né? Ô, Felipe, um abraço aí, rapaz.
5: Uma carroça de cerveja aí. Também, né?
7: É, um barril de chope,
4: né? Um barril de chopes. Quero avisar também o pessoal que estão fazendo festas, né? Vocês aí que estão com as festas de interior, tô escutando muitos anúncios de festa. Se quiserem fazer um anúncio conosco aqui, com certeza vocês não vão perder nada. Nós ajudamos a levar o povão para vocês aí também.
5: Claro que ajuda.
4: O programa de casa muito ouvido aqui em Rio Azul, em toda a nossa região. Então, vocês vão fazer uma festa boa, grande. Comunique nós aqui, né?
5: Tamo aí.
4: Fale comigo no 98.
5: De pé na patrola aí, esperando.
4: Fale comigo no 984-275900 e daí a gente também faz os avisos de vocês. A Luzia quer falar mais um pouco? Vamos lá, Luzia.
7: O Felipe já falou aqui que vai planejar o sorteio, sim.
4: Olha aí, não, mas aí ó, o negócio anda, né?
5: Nós já estamos na frente, né? Já
4: tá... Com você, Diego.
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4: Dançante. Grande Tarde Dançante lá no festejar.
6: Festejar nosso amigo, Bexiga.
4: Lá no Pinhalzinho. No
6: Pinhalzinho. 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
6: Isso aí. Passamos para Luzia.
4: Agora passamos para o Paulinho com a Luzia e os apoiadores do Paulinho Gaiteiro.
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10: Tia Regina, tia e apoiadora.
11: Vadores, apoiadora.
12: Tio Antônio, tio e apoiador.
13: Tia Jurema, apoiadora.
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14: 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Aproveitando, mandar um abraço para dona Marli Chuvinski, do Rio Azul de Soares, e todo o povo que está lá trabalhando na festa.
4: Ô, Marli, é o pessoal que está trabalhando na festa lá no Rio Azul do Soares. Grande festança amanhã, lá no Rio Azul do Soares. Isso. Abraço para vocês aí do Rio Azul.
14: Também o tio Dinho mandou uma mensagem no começo do programa. Ele disse: boa tarde, povo da gaita. Estou almoçando e escutando a música do Tapa Buraco. Aqui saiu o sol agora, mas que coisa boa, vai dar para secar os lençol ainda hoje. Ele disse também que ele vai na massagista sim.
4: Olha aí, viu?
14: Mandar um abraço para dona Dirce e o seu João, que hoje estão completando 45 anos de matrimônio.
4: 45 anos, não é para qualquer um, né?
14: Isso, agradeço.
4: Como é que um aguenta o outro até agora, né? De admirar, né?
14: Pois olha.
4: Oi, João! João!
5: Estamos chegando aos 50.
4: O tio Jaciel, ano que vem, vai pro 50.
14: Isso aí. Também um abraço pra Luciane, que vai fazer aniversário amanhã, é minha mana.
4: Ô! Oh, como é que é?
14: A Luciane.
4: Luciano?
14: A madrinha do Paulinho da Gaita.
4: Ah, mesmo?
14: E a dona Doris, que fez no dia 26 essa semana.
3: Beleza, então vamos de casa.
16: 14 horas e 26 minutos.
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6: Olha aí, rapaziada. Nós, no intervalo, como sempre, né?
7: Tio? Ah, tem que fazer uma brincadeira pra correr mais rápido.
6: Ficamos, né, fazendo os comentários, né?
7: Vocês ficam falando o quê?
6: É. Estamos comentando que dia 12 de junho, dia dos namorados.
8: Não sei.
6: É. Vai ser o festival municipal aqui de Rio Azul. Beleza, meu povo? Convidados aí. Vocês que gostam de cantar, vem fazer inscrição. Eu com o tio Jaciel não vamos, né, tio Jaciel? Porque não, já estamos meio passado da conta, né?
7: Já estamos careca.
6: Vamos agora cantar uma música, tio Jaciel?
7: Ou
6: é o Paulinho agora? Vamos, Paulinho, é você.
9: Tô voltando pra ficar.
6: Vamos, essa volta.

0: moda linda. É isso aí, estamos, né, voltando pra ficar.
1: Vamos recadinhos aí.
0: Vamos lá.
2: E aí, boa tarde, tudo beleza? Céu azul aí, São José dos Pinhais, dia bonito aí pra estar escutando o De Casa, top, top programa que todos os sábados anima nossas tardes. Aquele abraço do Márcio Setenarski, do Miguel, da Sara e do Nicolas. Tchau, obrigado.
0: Aí, o nosso amigo Márcio Setenarski, lá
1: São José dos Pinhais. Boa tarde, irmãos Martins, Diego, Luzia, Paulinho, estou ouvindo a talenta Alzira Paulowski do Serra Azul.
0: Alzira não perde,
1: sou,
0: né?
1: Sou pro Paulinho tocar qualquer música do programa para todos os ouvintes do programa. Um abençoado final de semana para todos, que Deus abençoe vocês sempre. Também queremos ouvir uma música do Pedro Oitaça, se for possível. Agradecemos, Edmilson e Marisa Pizani da Água Quente dos Domingos.
0: Ah, grande Pedro Oitaça, né? Tem...

0: É, o pessoal estão. Os mais velhinhos estão indo, né, tio José?
1: Então, é, já fizeram isso, a parte
0: já dele. Já fizeram a parte dele e bem feito, né?
1: Bem,
0: e bem feito.
1: Se não fosse bem feito, não tinha perpetuado na música.
0: Querer. É, essa aqui, essa moda aí também. Eu vou ter que depois vou achar ele, vou cantar.

0: Depois eu vou achar uma moda pra cantar aí. Beleza? Agora acho que chegou a minha vez, né, tio José? Vamos junto aqui, na casa do Mané Pedro aqui.
1: Mudando de carroça agora?
0: Vamos agora com o sertanejão daqueles bem antigo, bem gostoso, né, tio José? Que nós cantava. Isso em 1900, isso uns 50, 60 anos atrás, né?
1: É, mais ou menos.
0: A gente ouvia no rádio, né?
1: Isso.
0: E já cantava isso daí, né? Vamos embora! Craveiro e craveiro.

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0: que moda linda do Adelar, aí, né?
1: Você tava cantando e eu notando aqui, tem sete versos,
0: sete, né? Versos, ele não economizava, né?
1: Não. Você vê, aqui a gente normal é quatro versos, três.
0: Então aqui, olha, assim, aqui Cazuza Ferreira é um, eu vi no vídeo do JJ88, Cazuza Ferreira, o hotel onde eles pousavam, que hoje está desativado. Era um hotel de madeira, né? Mas muito grande. Então o Adelar foi penortar lá no Cazuza Ferreira.
1: Você viu?
0: Ele falou na música. E quando ele falou da música aqui, eu já me lembrei que. Então eu já vi o casarão lá. Vamos lá, Dieguito, é com você.
2: Boa tarde, toque a música Parabéns Gaúcho para nossa filha Laís Rosa, que hoje completa 12 anos, a pedido de seus pais Gilberto e Júlia e sua irmã Tasline do Pinhalzinho.
0: Braço, Gilberto, velho, feliz aniversário! Ela era minha sanfoneirinha, cara. Ela fazia aula de gai comigo.
2: Também, boa tarde, peço pro Paulinho tocar Amor Distante pra Anitta Xerimeta. Temos o áudio aí.
3: Martinho, eu sou Antônio, aqui da Vila Grimbalowski, e eu e a Inês estamos ouvindo esses programas. Nós gostaríamos de ouvir a música com Adelar Bertucci, Loira Casada.
2: É isso aí, mais um áudio.
4: Do programa dos irmãos Martins, tudo aí, o Jaciel, o Osvaldo, o Paulinho, a Luzia, o Diego, todos que estão aí. Eu quero pedir uma música, se for possível, o seu nosso professor puder tocar, e o Orcibaldo, do Pedro Hortaça, né? Ontem ele foi morar com Deus também, certo? Hoje tem uma festa enorme lá no céu, né? Com todos os nossos cantor gaúchos que estão lá, que já foram, né? Também. E ele também tá lá, o Joelzinho com certeza tá lá também, né? Então eu quero pedir essa música, qualquer uma música do Pedro Hortaça, tá bom? Se você for possível.
0: Beleza,
4: eu quero dizer pra vocês que é maravilhoso, eu faço o trabalho lá pra fora, a gente tá aqui dentro de casa escutando o programa de vocês todos os sábados, tá bom? Um abraço pra todos vocês aí e que Deus abençoe e continue assim.
0: Obrigado, um abração para você também, obrigado por você ouvir nós todos os sábados, isso para nós é uma grande felicidade. Sim. Isso é para nós uma grande felicidade, obrigado esse povo querido que ouve os irmãos Martins, e volta e meia vem uma mensagem dessa elogiando a gente e dá um ânimo, né, tio?
1: Dá vontade de continuar,
0: né? Então a gente fica muito feliz. Então, parabéns Gaúcho, então, né? Vamos.

0: Vivos aniversariantes! Olha aí, o Paulinho da Gaita já tá afinado ali. Vamos atender a Anitta? Vamos embora!
1: Amor de tanto!

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9: Olha aí, rapaziada, nós de volta apresentando o programa de casa e agora com os comerciais. 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
9: Vamos chamar a Luzia agora? Com os mais propaganda do O de Casa.
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11: 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Isso aí. 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
9: É com você, Diego. Continuemos.
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10: 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Passamos agora para o Luzia e os anúncios
9: do Paulinho. Vamos lá, Paulinho, gaiteiro, a Luzia com os apoiadores do Paulo Gaiteiro.
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9: É com você, Dieguito, vamos lá.
10: É isso aí. E quem tá ouvindo a gente também é o pessoal da construtora Ivaninsky, né? Piazada lá da construtora Ivaninsky, disse que ia escutar o programa aí. Deu pra mandar um abraço e pro Marco, né, também.
9: Ô Marco Ivaninsky, um abraço aí, rapaz.
10: Pessoal da construtora. Manda um áudio aqui do nosso amigo Irineu, de Curitiba.
12: Boa tarde, irmão Martins. Boa tarde, Paulinho. Gostaria que o Paulinho tocasse a música Amor Virtual, só pra curtir. Quem pede, Irineu da Silva, de Curitiba. Mande para todo o povo de Rio Azul dos Soares. Um abraço.
9: Obrigado, Irineu, velho. Irineu não perde, lá de Curitiba, né?
10: Também, boa tarde, irmãos Martins, Luzia, Paulinho da Gaita. Um abraço. Peço pro Paulinho da Gaita o programa Nota Mil. Uma música com o Paulinho da Gaita. Pra Cleusa Kuchimansky. Vamos lá pra máquina e já voltamos com moda.
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13: 15 horas e 12 minutos.
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6: Vamos lá, Dieguito, já tá ligado ali, você tá, então já tava cantando, né, tio Jaciel? Vou chamar o tio Jaciel, a loira casada, atendendo o Antônio, né?
7: Vamos lá.
6: Vamos atender o Antônio, o Paulinho já atendeu, ele deu de Curitiba, né, Paulinho? Vamos lá, vamos embora então. Loira casada.
7: Loira
6: casada.
7: Dá pro João Guertes? Vamos mandar pro João, que sempre gosta.

0: que moda linda lá pro Antônio da Vila Gembaroski. Paulinho da Gaita com você. Vamos atender o Irineu de Curitiba, Paulinho. Vamos embora, meu gaiteiro, velho.
1: Mandar pro Irineu lá de Curitiba, pra Cleusa Kuchimaski também e pra Alzira Polaski.
0: Vamos embora, legal.

0: da linda. Lá pro Irineu de Curitiba, ele que veio esse tempo aqui conhecer o Paulinho. Isso que é a hora que ele vinha aqui para Rio Azul, ele quer vir para participar do programa aqui junto conosco, e nós recebemos, né, tio Jacinto?
1: Claro.
0: Com certeza, com grande carinho. Nossos ouvintes, nossos fãs, né? O Gaiteiro e a Gaita, essa música Marinei Siqueira, né? Ela é que canta e o Edson Dutra faz um verso também. Então, é o Gaiteiro e a Gaita, sempre ando abraçado, não é mesmo, Paulinho? Como é que é mesmo lá na casa lá? Sempre abraçado com a gaita ou não?
2: Sim, todo dia.
0: É, eu também não largo essa nega velha aqui.

0: máquina e já voltamos.
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2: 15:27.
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0: 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Agora chama a Luzia com mais anunciantes do programa de
12: Isso
0: casa.
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0: Agora chamamos a Luzinha.
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0: Chamamos a Luzia e o Paulo da Gaita agora com os apoiadores do Paulinho.
14: Agradeço todos os meus apoiadores que são Tia Jurema, apoiadora.
15: Tio Antônio, tio e apoiador.
16: Vó Doris, apoiadora.
15: Tia Regina, tia apoiadora. Abraço pra tia Regina, pra tia Jurema, que não perde nem um sábado do programa.
0: Abraço, pessoal. Pro Vitor também? Tio Vitor?
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0: Maravilha, maravilha. Obrigado pelo apoio aí, né?
11: Boa tarde, toque a música Gaita do Falecido para nós, Elizabeth do Nascimento. Também boa tarde, meus amigos, irmãos Martins. Estamos ligados aqui na Vila Carolina e Malé. O João Miguel e a Ivani Pavel.
0: Ô, João Miguel, um abraço pra você, pra Ivani e todo o pessoal de Malé.
11: Vamos lá pra máquina e já voltamos.
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2: 15:42.
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6: Olha aí, rapaziada, nós de volta apresentando o programa de casa. Agora eu vou chamar o Paulinho. Vamos lá, Paulinho, é com você, rapaz.
7: Cavalo tostado.
6: Cavalo tostado.

0: tostada é com você, Diego. Vamos embora. Tio Jaciel, você tem ali o... Você não achou ainda, né, o... A volta do andarilho, você não cantou ainda.
1: Não.
0: Não cantou? Tá, agora então vamos.

0: vamos embora. Agora vou cantar uma moda aqui do Xiru Missioneiro, ele que vai vir animar a festança, a festa do padroeiro.
1: É isso.
0: Festa do padroeiro, mês de julho.
1: Mês de junho, né?
0: Julho, né? É julho ou junho?
1: É junho.
0: Junho? É agora esse mês que vem, então? Vamos embora, então. Eu gosto de cantar essa moda aqui. Uma pena que é tua.

0: Tá aí. Boa tarde pra vocês aí da rádio. Sou a tia do Paulinho. Um grande abraço pra todos vocês. Um bom final de semana. Tá, tia?
1: Obrigado.
0: Tia Lu. E vamos embora. Até pro próximo sábado. Estaremos de volta, né?
2: Mas olha aí que coisa boa. Cheguemos até o fim do programa, com a graça de Deus, né? Meio cansadão, mas estamos aí de pé ainda, né? Ou sentado, né? Como queira, né? O nosso trabalho aqui é sentado. Quero agradecer a você e tua família. Deixou o radião ligado aí para todo mundo ouvir. Muito obrigado, Deus que abençoe. Sábado que vem nós voltamos de novo com mais moda bonita para vocês. E quero aceitar de coração meu cordial boa tarde. E até sábado, se Deus quiser, a gente volta novamente. Vamos embora, Diego.
0: É isso aí, seu Jaciel. Vamos embora. Sábado que vem estaremos de volta aí com o programa De Casa, Irmãos Martins, Paulinho da Gaita. E fica meu abraço a todos e até sábado que vem, se Deus quiser.
2: Vamos embora, vamos pegar a carroça.
3: Vamos embora, é isso aí. Eu deixo o meu tchau, muito obrigado a todos que nos ouviram e até sábado, se Deus quiser.
2: O Paulinho da Gaita, para, gaita agora pra dizer tchau.
4: Obrigado a todos os ouvintes que escutaram o nosso programa. Até sábado que vem, se Deus quiser.
2: Muito bem, tia
1: Silmar. Eu também vou me despedindo, deixando aqui meu forte abraço, né? Agradecendo o Jaciel, o Diego, a Luzia, o Paulinho, a Deus por tudo que permitiu nós estar com vocês mais uma tarde.
2: Principalmente com saúde,
1: né? Com saúde e com certeza, com muita saúde, né? E voltamos sábado que vem no mesmo horário, e não esquecendo que amanhã é grande festa Rio Azul dos Soares, né?
2: É.
1: Todo mundo pra festança Rio Azul dos Soares, mesmo com chuva, mas é tranquilo, vai lá, a estrada tá boa e vamos se divertir.
2: Certinho.
1: E nós voltamos sábado que vem no mesmo horário. Até lá, gente boa, tchau, tchau.
2: Tchau, tchau.
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6: 15 horas e 58 minutos.

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0: 16:06.
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1: Estamos chegando! Mais uma edição do Festeja aqui pela melhor estação de Rio Azul e de toda a região. Hoje, sabadão, dia 30. É 30 de maio de 2026. Temperatura neste momento em Rio Azul, 17 graus, parcialmente ensolarado. É, o final de semana começou aqui na melhor estação. Fim de semana começou, programação especial da Rádio Talento FM. E na programação especial, é claro, tem o Festeja a partir de agora, que vai até as 18, para fazer a sua companhia. Falando até as 18, quero contar para vocês que também está liberado já a partir de agora. 42 999 19 9752 para você participar. Então, envia aí seu áudio, queremos ouvir a sua voz aqui nas ondas vibrantes da Talento. Manda também sua mensagem de texto e a gente lê com todo carinho para você. Vamos começar o Festeja junto? Chega mais perto do rádio e coloca o dedo no volume. Sobe o som, porque o Festeja tá começando.
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1: Festeja, só roda sucesso a partir de agora. E pra começar bem, é Edson, participação de Chitão e Chororó.

0: Veja, só roda sucesso no seu rádio. Emílio Eduardo, Vendaval de Ilusões. Também tivemos Ed Brito e Samuel.G. É a primeira do festeja deste sabadão, Ed Hudson. Participação de Chitão e Chororó. Linda música, alô. Já são 16h25, fica ligado, já já estamos de volta. Esse é o Festeja na melhor estação de Rio Azul e toda a região, Rádio Talento FM. É claro, né? No clima de fim de semana.
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0: 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Obrigado aí pelo carinho da sintonia. 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Faz para participar aqui do Festeja, 42 99 19 97 52. Envia aí seu áudio, queremos ouvir aí a sua voz aqui nas ondas vibrantes da melhor estação de Rio Azul e toda a região. Será que tem alguém por aqui? Alô, boa tarde.
8: Boa tarde, bom, como é que tá? Firme?
0: Bom, firme.
8: Tá, que tempo. Tá, quanto tempo nós não conversamos, não
0: faz dá tempo. Tempo, meu amigo Cláudio.
8: Ultimamente tô bem apuradão, cara.
0: Quanto eita, tempo, na correria.
8: Viu? Manda um abraço pra minha velha. Feliz aniversário, né? É hoje.
0: Aniversário hoje?
8: Tá, tá ficando mais aí.
0: Eita.
8: Manda um abraço.
0: Vou mandar um abraço, sim.
8: Por me fazer um favor?
0: Mandamos, beleza? Sim, com certeza. É o nosso amigo Cláudio.
8: Não escuta o programa. O programa, você sabe. Escuta direto, pode ficar cegado. Beleza?
0: Que maravilha, Cláudio Gilinski. Obrigado aí pela sintonia. Obrigado pela companhia, sempre com o radinho ligado. Tem aniversário hoje lá, então. É da dona Rose. Então vai os parabéns aí pra dona Rose, né? E pra todos os aniversariantes do dia aí e da semana também.

claro, muitos e muitos anos de vida pra você e pra todos os aniversariantes que estão aí na sintonia. 999-09-9752 é o WhatsApp aí pra você participar na melhor estação de Rio Azul e toda a região.

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1: Aô, Potência, é a Talento FM, transmitido para Rio Azul e toda a nossa região. Liderança na audiência. E o Festeja embarca nessa liderança. Que vai com vocês até às 18 horas. 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
1: Olha só, um abração especial lá para toda a equipe da Tabacos Rio Azul, tão trabalhando, tão na lida lá com o radinho ligado, ouvindo a Talento. Já são 16 horas e 54 minutos. Para você participar aqui é muito fácil, anota aí 42 999 19 97 52.
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1: 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Eu não estou sozinho no estúdio aqui hoje. Ela está por aqui, né? É a Tainá, já ela vai fazer comercial, vai entrar no ar aí. Ela chegou um pouquinho atrasada, né? Mas é que ela trouxe aí, estamos saboreando aqui um chocolate quente que veio lá da Lote. Tainá, senta ali, vamos conversar? Boa tarde, seja bem-vinda aqui no Festeja.
3: Boa tarde.
1: Tudo bem?
3: Tudo.
1: É, como é que tá aí esse chocolate quente especial lá da temporada de inverno da Lodge Açaí Sorvetes?
3: Tá uma delícia.
1: Tá uma delícia, né? Vocês sabem, né? Criança não mente, né? Vai pra quem um abração hoje?
3: Pra mãe e pra Tasline.
1: Pra mãe e pra Tasline. E pra quem mais? Hã? Pra seus coleguinhas lá da escola também?
3: Uhum.
1: É? Então tá bom, essa é a Tainá que já ela tá de novo aqui no ar aí, fazendo bate-papo com a gente, tá bom? Boa tarde, Jorge, boa tarde, tudo bem? Tudo bem. Toque a música Agenda Rabiscada só pra curtir, Elizabeth. Oi, Elizabeth, já a gente vai rodar pra você aí, tá bom? Já são 16 horas e 55.

0: véia, os corações não são iguais. Também tivemos César Menotti, Fabiano, Mato Grosso e Matias, frente a frente. E a primeira foi com o grupo Bailaço Derretendo. Já são 17 horas e 6 minutos já. Fica ligado, já estamos de volta. Essa é a Talento FM, a melhor estação aí no seu fim de semana.
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0: festeja essa roda de sucesso no seu rádio. 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
0: 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Olha só, a Tainá já tá cruzando os dedinhos aí também, né? Pra concorrer aí essas viagens lá, né? Joia, joia. Vou mandar um abraço pro nosso amigo Sidney Dembeski. Como é que você tá, meu amigo Sidney? Confirmando a audiência. Mandou um joinha aí, tá com o radinho ligado, né? Pra quem que vai um abraço aí, Tainá?
2: Pra Milena Dembeski, que eu fiquei sabendo que ela não perde nenhum sábado.
0: Que maravilha, que joia. Um abraço pra Milena também e pra mamãe da Milena também, né? Pra toda a família Dembeski, lá um abração especial pra vocês. Pra quem vai mais um abraço?
2: Pra mãe, pra Tasline, pra Suelen, pra tia Cleia e pra Belinha, que eu sei que elas estão escutando aqui.
0: Então, né? Que maravilha. Um abração lá pra todo mundo lá. E Água Quente dos Rostos estão com o radinho ligado, ouvindo a melhor estação de Rio Azul e de toda a região. Boa tarde, toca a música com o Gaúcho da Fronteira, só bebo e não vejo os tombos que eu caio. Pra mim que estou escutando Antônio Escrovon, é isso, né? Rio Azul dos Soares, olá Antônio, obrigado aí pelo carinho da sintonia, um abraço especial pra você e pra toda a família. Boa tarde, mandou um joinha pra nós aí. Nosso ouvinte Lauro Bueno. Como é que você tá, Lauro? Obrigado aí pela sintonia, um abraço especial pra você e pra toda a sua família aí. Obrigado aí pela sintonia, pela sua participação também. Mandou um beleza pra nós aí, beleza. Dário Ferreira Bueno, como é que você tá, meu amigo Dário? Obrigado aí pela sintonia, pela sua participação, confirmando a audiência. Tá todo mundo ligado aí, ouvindo a melhor estação de Rio Azul e de toda a região. Chegando, moda boa aí no festejo, Guilherme Santiago, participação de Zezé e Luciano.

0: tá bonita assim lá longe. Zezé de Camargo e Luciano.
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0: esteja. Só roda sucesso aí no seu rádio, Jorge Henrique e Rodrigo. Com a música Espinho da Vida, Por Quê? E também mais uma, né? Qual foi? Pulou aqui. Ah, Sorriso Mudo. Também tivemos aí. Quem faz ao vivo é assim mesmo, né? Guilherme Santiago, Zezé de Camargo e Luciano, pra não lembrar de mim. Festeja essa roda sucesso, fica ligado, já já estamos de volta. Essa é a melhor estação de Rio Azul e toda a região.
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0: Veja você também com a Talento neste sabadão, já são 17:37. Dá tempo de você participar ainda. 42 999 19 97 52. 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Estão com o radinho ligado sempre, né? Se eles estão em Rio Azul, estão com o radinho ligado na Talento. Se estão em Irati, diz que o radinho da Talento também lá tá ligado na melhor estação, né? Que maravilha, obrigado aí. Um bom final de semana pra todos vocês aí. 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Como é que faz, Tainá, para participar aqui no Festeja?
1: Para participar é muito fácil, anote aí, 999 19 97 52.
0: Exatamente, né? Para participar aqui é muito fácil. Manda aí sua mensagem de texto, manda aí também sua mensagem de áudio. É um prazer enorme receber aí a sua participação aqui. 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A Tainá também tem novidades para trazer para nós aí, né, Tainá?
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0: 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É o WhatsApp para você participar e interagir com a gente aí. Quem mandou um joinha? Tá com o radinho ligado aí, Alzira Paulaski lá do Cerro Azul. Oi, Alzira, obrigado aí pela sua sintonia. Obrigado aí pela sua companhia. Tá chegando moda boa aqui no Festeja.

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8: Festeja aqui na melhor estação de Rio Azul e de toda a região. 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Horas e 57 minutos, já estamos aí finalizando aí, né? Reta final do festejo. 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
8: 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Já são 17:59, Tainá. tempo de mais nada, né? Então manda um abração para todos os nossos ouvintes.
9: Um abração para todos os nossos ouvintes que assistiram a Rádio Talento.
8: É, né? Que estavam aí na sintonia da Rádio Talento. Um bom final de semana para todo mundo, é isso, ó?
9: Sim.
8: Então tá bom. Um beijão. Obrigado por fazer companhia com o papai hoje aqui, tá bom?
9: Tá bom.
8: Obrigado aí pelo carinho da sua sintonia, obrigado pela sua companhia. Nós nos vemos aí, né, no próximo sabadão. E olha só, antes de eu dar a despedida aqui, quem mandou um joinha pra nós aqui é a Margareta Dirceu. Um abração especial pra vocês, bom final de semana, obrigado aí pela sintonia. Boa tarde, Jorginho, boa tarde, estou na escuta, Irene Ferreira. Soares da Terra Nova. Oi, Irene, obrigado aí pela sua sintonia, pela sua participação também. Um ótimo final de semana pra todos vocês, viu? Mais uma vez, obrigado pelo carinho da companhia. Fiquem todos com Deus. Uma ótima e abençoada semana que se inicia a partir de amanhã. Fiquem todos com Deus. E eu volto, é claro, no sábado que vem para fazer companhia com vocês aqui. Eu deixo a última de hoje, Mato Grosso e Matias.

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1: 18:04.
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Deus do céu, que loucura! Meus 8:07, 18:07, estamos chegando com mais uma edição do nosso programa Raiz aqui pela sua, pela nossa Rádio Talento FM 97,9. Este é o prefixo certo do seu rádio. A partir de agora, o melhor da música gaúcha, em especial para você do outro lado que sempre está aí nos acompanhando. E hoje, como é de praxe, sabadão chegou até as 20 horas, eu aqui, você aí na melhor. E valendo uns brindes aí, né? Os 30 pila aí de produtos da limpeza, da Gasparello, produto da limpeza higiene pessoal, a loja da dona de casa. E temos também mais uma caixa de long neck, né? Da cerveja Estela. Sabe da onde? É de lá mesmo. Lá da Palmeirinha. Lá no Recanto dos Compadres. Um abraço aí pro nosso amigo Luiz, o compadre Luiz, comadre Giza, toda a família aí do bolicho da Palmeirinha lá. Uma Estela geladinha para você buscar lá, tá certo? Estela, long neck, não é qualquer cerveja não. Então 99 19 97 52, está liberado a partir de agora. E abrindo a edição de hoje, uma homenagem hoje, vamos estar tocando aí, cada intervalo, uma música dele, né? Que também é uma das referências da música missioneira, né? Um dos baluartes da música gaúcha e uma voz também diferenciada, né? Dom Pedro Ordaz, né? Que ontem acabou nos deixando e hoje vai tocar e cantar lá na Querência de Cima com os demais artistas, né? Mas deixou um legado, deixou os filhos aí que tem tudo a ver com o Ordaz, né? Então, hoje, programa aí dedicado a essa figura extraordinária chamada Pedro Ordaz.

0: 18:16.
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0: Mas aí que eu me refiro, 18 e 17 aqui, o relógio voa, né? Então vamos ter que apurar o petiço, né? Fazer o quê, né? Não tem outro jeito. Mas você continue participando, tá chegando agora, boa noite, seja bem-vindo, Marcão na área, ao vivo e a cores, até as 21 horas, valendo 30 pila de produtos de limpeza, da Gasparella, loja aqui ao lado, e também uma caixa, cerveja geladinha, long neck, da marca Estela, lá do Recanto dos Compadres, na Palmeirinha, com a DG, com o Padre Luiz, um abraço. São forte para toda a família aí, beleza? Então deixa seu nome aí, 9919-9752. 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Que coisa feia. Falar em coisa feia, o que eu tô devendo, tem que bancar lá uma caixa de cerveja lá pro meu amigo Robertinho, perdi, não temos que pagar, fazer o quê? Não dá nada, vamos que vamos, segue o baile. 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Gente boa, 18h20 já, acelerando o petiço. 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Hora certa, 18h20, e vamos estar tocando. O pessoal já tá pedindo música aqui do Pedro Hortassi. Pode deixar comigo aí, meu compadre. Vamos tocar sim, vamos homenagear eu, Pedro Hortassi, né? E tem muita música boa dele, né? 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Pá, pá, pá. Então deixe seu nome aí pra você que tá ligado com a gente, deixa o nome completinho, hein? Uma Estela, long neck e também os 30 pila aí de produtos de limpeza. Olha, o programa já tá bombando, graças a Deus, bom demais da conta, agradecemos de coração.
1: Boa noite, flamenguista. Peço você rodar a música.
0: Fala,
1: Olimpa Banco aí, o Jaciel Cordeiro, parmeirense.
0: Fala, Jacielzão.
1: Um abraço, tudo de bom, Marcão. Apesar do jogo, nós temos conversado do jogo, mas somos amigos.
0: Com certeza, com certeza. Valeu, Jancelzão, um abraço. É o Flamengo, mas deu vergonha. Mas também, depois daquele karate que o cara fez lá, né? Deu um no pescoço do jogador lá do Palmeiras, um a menos, já se desesperaram e já apanharam também. Mas então tá bom. Parabéns ao Palmeiras. Tudo acontece, tô devendo pro Robertinho, tem que mandar. Ô Robertinho, manda a chave Pix aí, por gentileza, tá bom? Vamos pagar pra não ficar feio. Pagar aqui no ar mesmo. Quem mais tá ligado com a gente aqui? É o Adilson Bubiniak, o pessoal do Rio Vinagre. Ela, povão de Rio Vinagre, sempre com a gente. Bom demais, obrigado. Alexandre Prestupa, de Butiazão, sempre na escuta. Fala, meu amigo Alexandre. Obrigado, sempre na companhia do Marcão. Abençoado sábado, final de semana, abençoado para todo mundo, Marcão. É a Rádio Talento em toda a região. Alzira Paulovski, de Serra Azul. Abençoado final de semana para você, minha querida. Muito obrigado.

0: Ai, do céu, 18h33. Depois que tem banda que não vai pra frente, de reclama, né? Da Rebonde da Vanira, né? Fazendo uma homenagem, sei lá o quê. É, para o Baitac e também Mano Lima. Ricardo Porto, vamos pegar da capa, né? E homem feio sem coragem não possui mulher bonita. Vamos juntos até as 21 horas com o melhor da música gaúcha. Gente, é, valendo uma caixinha aí, uma long neck, né? Lá do Recanto dos Compadres na Palmeirinha, da Giza e do Luiz. Mais 30 pila de produtos de limpeza aí da Gasparello. É um botijão de 5 litros de produto de limpeza. 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Passaram que era um foguete ontem lá no 153, né? É, eu vi tudo. Eu vi tudo, aquela caminhonete preta. Ai, verdade. Eu andando na BR, daqui a pouco. Quem que era? Senhor Parpinelli. Não deu nem pra ver a cor da caminhonete. 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É a Jordana de Souza, lá de Faxinal dos Limas, lá tá ligado com a gente. Alô, Jordana, toda a família, muito obrigado, viu? Obrigado mesmo. A Maria Josefa Zipiello, né, de Souza, Faxinal dos Limas, também tá participando, concorrendo. É a Marilena Fernandes, de Faxinal São Pedro. Alô, Faxinal de São Pedro, aquele abraço. É a Marli Oclair e Oclair Fernandes, Faxinal São Pedro, olha só. Temos aqui mais um áudio para conferir, chegando quem? Vamos lá. Alô?
1: Boa noite, Marcão.
0: Opa.
1: Tudo tranquilo?
0: Fala.
1: Estou com o teu programa.
0: Grande Dário.
1: Está muito legal.
0: Maravilha, meu colega.
1: Peço pro senhor dar a música com Antônio Oliveira, defendendo a classe pobre.
0: Olha.
1: E ofereço para todos que estão nessa classe aí.
0: É?
1: Quem não está pode receber essa música também.
0: Nos incluímos.
1: Se tocar, muito obrigado. Valeu, coloque meu nome no sorteio também.
0: Ah, concorrendo aí, meu compadre. E ele nos deixou ontem, né? Eila, figuraça, né? Mas deixou muita modão. Modão da boa. Hoje vamos fazer uma homenagem para ele. Grande Pedro Taça, só se for agora. Pessoal lá do Banco da Frente, alô meu amigo Partinelli, alô Lica, como é que estão por aí? E o sogro, seu Fênix, e a dona Ana, e aquela churrasqueira que não esfria nunca. Ei. Coloca tronco de pinheiro inteiro lá dentro.

é diferenciado, né? Tá aí o nosso querido saudoso já, né? Pedro Taça, que descansa em paz. A música Guasca foi lá pro nosso amigo Luiz Motora aí da Supra Cintamacos. Simbora, meu gaiteiro.

11h46, mas ninguém fica parado, né? Ninguém fica parado. Vamos que vamos, quer mandar um abraço forte lá pra nossa querida amiga lá, tia Nando e tio Luiz, como é que estão aí, povo de Deus? É, hoje não passamos lá novamente, né? 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Um abraço lá pro vovô Doriva. Ah, está com a boca atrás da orelha, vovô Doriva, né? É verdade. 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Olha o Robertinho, eu perdi a caixinha de cerveja pra ele sábado passado, dei um de bom aqui no ar e acabei perdendo, né? Flamengo perdeu pro Palmeiras. Daí falei, manda o Pix. Ele falou, não, meu amigo, sorteia aí pros seus ouvintes aí semana que vem. Então, um abraço, meu amigo Robertinho. Já pra semana que vem nós temos uma caixa de cerveja por conta lá dos amigos do Fumo e Palhas Rio Azul. Essa marca aqui eu sei, mas olha, eu tenho certeza que ela vai dar uma risada e vai bater o pezinho no chão. É, isso mesmo. A dona Lali, matriarca lá da família Gal. Olha, deu até uma risadinha lá pro fofo. Lá o Marco falou de mim. E seu Félix também vai bater o pezinho lá agora.

Tá aí mais um trabalho aí do grande e saudoso Pedro Ortaça Paticuru. É uma música aí desse fera da música missioneira. Ui, galeteira.

0: Esse é fera também, viu? João Marcos, né? Que o Bolsas é solito lá na estância. Também o saudoso Pedro Hortaça e Porca vem aqui no nosso programa. 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
1: Fala, Olá, Galdério. Boa noite, meu amigo Marcão. Oh, um ótimo, tá abençoado fim de semana pra ti, guri, pra todo o povão ouvindo Raízes na Talenta FM. Toca pela cordiona do tempo e contraponto, cotê barbaridade. E se der tempo, toca timbre de galo do Pedro Hortaça, que partiu pro andar de cima ontem, guri. Tudo de bom.
0: Valeu. Aí, lá, gordinho, não tomou aquela cachaça dos índios. E pelo eco, ele tava falando do banheiro lá. Só que me fale também esse gordinho. Ai, já. O nosso programa aí é só de falecido, né? Agora vamos trazer, já trouxemos aí o Porca Véia, já estamos fazendo homenagem pro Pedro Hortaça e agora vamos trazer esse mestre também, né? Que nos deixou. Estamos fazendo aquela festa lá em cima, agora chegou o Pedro Hortaça por lá. Grande Gildinho das Monarcas, chega aí, tio Gildinho.

19 horas mais 16 minutos, 19:16, e curtiu a música aí com o Bacudo, né? Santuário Galponeiro. Também o Jardérez, né? Cantando pra quem duma. E o saudoso Gildinho dos Monarcas, gaitaço do Gildinho. Coisa boa, né? Sempre é bom aí matar a saudade dos grandes compositores, gaiteiros, músicos do Rio Grande que já foram, né? E ontem, aos 83 anos, ele, o Dom Pedro Taça. Nossa, no decorrer do programa vamos estar tocando mais música do Pedro Taça. Uma singela homenagem. 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
0: 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Valendo uma cervejinha Stella, aquela de long neck, e também geladinha ainda, preferência, né, comadre Giz? Pessoal lá do Recanto dos Compadres, só dá compadre lá no bolicho. 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E o povo participa, isso é bom demais. Obrigado. Mandaram duas mensagens aqui, vamos ver o que deu aqui agora. Vamos ver, vamos lá.
3: Boa noite, Marcão. Aqui o Alceu Adão. Fala, diretamente de Cruz Machado, de Ubisa, com Inácio
0: Machado. Cruz Machado.
3: Na audiência do teu programa.
0: Que maravilha.
3: Toque pra nós com o nosso artista que você foi ontem.
0: Olha, viu?
3: Pedro Hortaça, lobisomem esperto, atendido. Agradeço e boa noite.
0: Valeu, seu Adão, o pessoal lá de Cruz Machado ligando com a gente. Um abraço ao Rudimar, flamenguista. Flamengo deu 3, né? Depois de apanhar no Palmeiras, agora pegou um verde na frente, socou no Coxa Branca. Deu o Beião, que não tá me enchendo as paciências aqui, Beião. O Beião é Coxa Branca, né, Beião? Mas tudo bem, faz parte. Nós perdimos semana, teve uma bordada no Palmeiras. Não dá pra falar muito também, né? Tá certo. Segue o baile aqui com as músicas. A Marane Pátio do Pinhãozinho também tá ligado com a gente, concorrendo. Beleza. O David, também a Zélia, o pessoal do Pinhãozinho aí. Que maravilha. Comendo um pinhão e ouvindo o Marcão. Tomara que não dê uma dor de barriga, né? Para que vai. Alô, Marcos Boba aqui. Alô, Rudimar. Alô, meu amigo Serginho. Mariano, pessoal aí. Família Kalinowski, aquele abraço. Embora. Aí ele de novo.

a presença do grupo Carrequeja, que não seja eu. Também Pedro Daça, judiado da idade, né? Seguindo em frente com o nosso programa aqui, vai até as 20 horas, valendo uma caixinha de Stella, né? Aquela de long neck. Top de linha. E também os 30 pila aí de produtos de limpeza. 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Simbora, meu gaiteiro, 19:33, seguindo em frente aqui, mandar um abraço, meu amigo Giovanni Debas, tá informando que chegou lá capacetes, capas de chuva. Chegou lá pneus, chegou novidades e é de caminhão. 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A Rosa Ferreira de Andrade, quero participar do sorteio. Estamos aí curtindo o seu programa, valeu, Rosa. Quero participar do sorteio também, o Kevin Gabriel Ferreira dos Santos, Rio Azul de Cima. O Jorberto Ferreira,
Pessoal aí, família toda, né? Tá ligado com a gente. Quem mais aqui da Cristo Rei é o Luiz Carlos Loginski. Alô, pessoal da Cristo Rei. Coloca meu nome no sorteio aí. A Nelly Aparecida Ferreira, Taquari dos Ribeiros. Lídia Smaleski, Vila Baran. É, Leonice também está sintonizando com a gente. Boa noite, Marcão. É a Cristina Soares Olicheski, pessoal lá da Terra Nova. Alô, Terra Nova, Faxinal dos Paulas também. Leonice Inês Oliveira.

combinado em short e dance, dá pra dançar a noite inteira, né, meu compadre? Mas aí é diferenciando a coisa, né? Que coisa buena. O grupo Barbicacho, onde tem bota e bombacho. Nós estamos no meio, né, tio? Grupo Reponte da Feira do Uruguai. A primeira com o Barbaridade. Trancaço. Segue o baile, meu compadre velho, valendo aí uma cervejinha gelada, trincandinho, lá no Recanto dos Compadres. 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É verdade, meu compadre. Um abraço aos compadres lá. Isa, compadre Luiz, o Luiz também é da Sul Brasil.

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1: 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Sorteio é feito aqui no nosso programa. Um abraço ao vovô Doriva, a vovó Cirlei, ao Tchetch e toda a equipe lá, o Joãozinho, o tio Carlão, o Montanha, toda gurizada, gente boa, né? 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Respeitado. A Inês Oliveira de Oliveira, olha só, a Inês Oliveira, duas vezes Oliveira, Faxinal dos Paulos, tá aí ligado com a gente, valeu, valeu, aquele abraço. Boa noite, Marcão, coloca o nome no sorteio aí, é o Marcos Secula, valeu, Marcos, um abraço. Quem mais tá chegando? A Natalino Principal, pessoal lá de Butiazal, tá participando também. Estamos na escuta aí do programa aqui em Serra Azul, coloca o nome no sorteio aí. Pedro Kuchimansky, a Cleusa, Matheus, Camila, família Kuchimansky, um abração para vocês aí. Boa noite, Marcão. É a Luciana de Lima, o pessoal da Vila Nova. Alô, pessoal da Vila Nova, aquele abraço. Vamos que vamos.
2: Boa noite, Marcão. Tudo bom? Tudo tranquilo, honrado. É uma música do Duas Bertucci, loira casada.
0: Olha!
2: Essa aqui quero oferecer pra minha esposa Eliane, que estamos nesse contato do programa.
0: Uhum.
2: E coloque nossa nova no sorteio para ganhar os prêmios.
0: Sim.
2: E também quero mandar para todos os Ouve Arado Talentos e Veme, também lá pro Alberto Voitage lá no Putinga.
0: Putinga?
2: E você falou do jogo lá do Palmeiras e do Flamengo.
0: Ah, fala,
2: é, senhor. O Palmeiras é o bicho velho, né? Pegou aquele dia o Flamengo e deu uma secotada, deu 4-0, né?
0: 3-0.
2: E agora nós vamos jogar amanhã.
0: É.
2: Vamos ganhar também.
0: Vamos
2: ser todos os palmeirenses, porque o Flamengo não tem mais a chance de ganhar esse ano. Ai, beleza, ai, Marcão? Ai.
0: Olha esse Antônio aí tiçando nós, flamenguistas aí. Vamos aguardar, seu Antônio. Tá certo, nós temos um jogo a menos. E nós vamos secar o teu Palmeiras amanhã. Tchau, obrigado. Vamos que vamos. Vamos que vamos. Arthur Miguel Ferreira de Santos. Olha o nome do doutor aqui. Rio Azul de Cima. Tá aí ligando com a gente também. Maravilha. Adão Rogério.

0: da Vila Girardi, tá concorrendo. Quem mais? O Sérgio Campos. Fala, Sérgio, como é que tá aí, meu compadre, velho? Um abraço. Boa noite, Marcão. Quem que tá aqui? Só deu um boa noite, não tem o nome aqui, mas então vai, meu chasque pra ti, meu compadre. Quem mais aqui? A Joana Valesco, da Vila Miroto. Alô, pessoal da Vila Miroto, vai, meu abraço.
1: Boa noite, Marcão. Roda a música. Judiado da idade com Dom Hortaça, artista grande que se foi ontem.
0: Acabamos de tocar.
1: Aqui é o Rodrigo.
0: Acabamos de tocar, Rodrigão. Quem pediu foi o Sérgio Kalinowski. Mas tem mais uma do Pedro Hortaça. Essa quem conhece é demais. Estamos tocando, Pedro.

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Famoso timbre de galo. Tá ele, saudoso Pedro Hortas. Foi lá pro Gessiano. Gessiano tem uma de botão também, né? Mas mais ou menos assim, né, Gessiano? Mas é. Tá lá.

Aí o nosso amigo Criolo Batista e a loira casada. Vai pra todas as loiras, também pras morenas. Aí o nosso querido saudoso Pedro Ortaz, que nos deixou ontem, né? Aos 83 anos. Queixo duro, mas deixou um legado, umas marcas, é bem diferenciada. É um missioneiro, velho, pra lá de especial. 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Um abraço pro Fofo, tá lá no tiro de laço em Irati, hein? Ei, gaúcha!

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4: Marcão está.
5: Eu mesmo. Vamos que vamos. Seguindo em frente, são 20 horas e 5 minutos. Valendo uma long neck, uma estela lá do Recanto dos Compadres na Palmeirinha, né? Um abraço, povão querido. Estão lá curtindo o programa da gente também. O Edson Motora aí também da Sul Brasil Tabacos está aí ligado com a patrua. Todo mundo curtindo aí o nosso programa. Bom também. Na Vila Gembaroski, é isso? Um abraço, Edson. Obrigado aí pela participação. O Marcos está tomando uma estela de lata lá na capital do estado, né? Meu amigo Gessena já chegou. Já está lá tomando um uísque. E já colocou lá uma carne na brasa e já ligou o radinho para curtir o Marcão. 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Meu sapato furado. É muita mensagem aqui para nós entender. Seu Damiano Knopf, pessoal lá de Gutierrez, lá de Engenheiro, lá em Irati. Também a Margarete Bueno de Serra Azul tá ligado pra gente. A Sônia Iancosca, nossa ouvinte de sempre. A Elizabeth do Nascimento tá aí, quer participar do sorteio também, quer ouvir a música Os Quatro Galdérios. Quem mais aqui? O Natan, Rael Patzik, do Faxinal dos Elis. Mandar um abraço pro meu amigo, o Carlos Pastiuk, o homem do foguete. Quer foguete lá no Carlos Pastiuk. Quem mais aqui também? Pessoal de Butiazal, lá no Galpão da Rafaela. Então, na escuta lá. Quer ouvir a música? É do João Luiz Correia. Abraço e com Deus. Valeu, pessoal aí do Galpão da Rafaela. Quer ouvir João Luiz Correia? Como é que é? Não te fia nas garras, nas garruchas. Isso. Beleza, desse jeito. Quem mais? Jaqueline Luiza Goreski também está curtindo e participando do programa aí. Estão pedindo bugio na chaleira preta. É o Luiz Ferreira. Fala, Luiz Ferreira. O nosso amigo Oscar Miranda. Fala, Oscarzão. Tá com uma bem campeira pra nós, mas aqui é só campeirismo, meu compadre. Aqui é marca de fundamento. Diferenciada coisa, meu compadre. Locutor não é grande coisa.

0: esse convite, meu amigo João Luiz Correia.
1: Amigo Gabriel Selvagem, que satisfação.
2: Que satisfação.
1: Ela, moçada, são 20h19. O Gabriel Selvagem e também João Luiz Correnão, te afia nas garruchas. Tu ouviu também lá o Márcio Correia, né? O grupo Gauchismo, Churrasco na Brasa, e o grupo Bate Coxa, Referência na Vaneira. Coisa boa, né? Por demais da conta. 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Quem que vai sair com esse frio, né? Só louco mesmo. Ai, variedade. 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Onde que tu andava? Tava sumido. Abraço pro meu amigo Alisson. Alis é outro flamenguista roxo. É o noro querido do Edson, né? Ei. 20h20, tempo passa, o tempo voa, mas nós vamos aqui atendendo o pessoal numa boa. Daqui a pouquinho sorteio, hein? Sorteio é daqueles R$30, é um galão aí de produto de limpeza de qualidade, aí da Gasparello, aqui do ladinho da rádio, tá bom? E mais uma Stella Long Neck, aquele fardinho que vem com 6, né? Geladinho, lá no Recanto dos Compadres, lá na Palmeirinha. 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O compadre Luiz tá lá, o segurança. Simbora, meu gaiteiro. Boa noite, Marcão. Toca uma marca pra nós, hein? Coloca no sorteio também. Ah, comadre Ana Paula Ferreira de Andrade Kalinowski, no nome de doutora. Quem mais aqui? É, Cristiano Soares da Vila Nova. Tá ligado com a gente também. Chico Patic. É isso, Patic, lá do Penhalzinho. Também o Divair Squari da Vila Nova. É muita gente curtindo a gente. Boa noite, Marcão. Vamos torcer pro Verdão amanhã. Lauro Bueno, claro que vamos. Vamos torcer pra perder, Lauro. Boa noite, José Bassuma. Oi, que coisa louca. O Inácio Bubinac, pessoal lá de Rio Vinagre, aquele abraço. A Neide Prestupa, curtindo aqui na Palmeirinha. Alô, pessoal da Palmeirinha. A Luana, também parte que tá aí curtindo o programa. Quero participar do sorteio. A Thaís Soares da Vila Nova. Povão em peso na Vila Nova, curtindo. Que maravilha, hein? Roseli Fagundes, dos Santos, Cachoeira dos Paulistas. Quem mais aqui? A Maraísa Martins, tá aí curtindo. Alô, Maraísa. Quem mais aqui? O Marcão, tamo aqui em Guarapuava. Na escuta aí do programa. A música Zaino Apurriada, é isso? Pro meu enteado Juliano, é isso? Enteado Juliano, que gosta muito dessa música. Abraço Alcibaldo Oliveira. Fala Alcibaldo, pessoal lá na cidade de Guarapuava, cidade fria também, uma barbaridade. Quem mais aqui? Faxinal dos Paulas, a Ana Maria Prestupa, tá ligado pra gente também, valeu. A Heloísa Duma, Rio Azul, a Inês Cava, tá aí curtindo o programa. A Simone Piascoski do Rio Vinagre, também ligado com a gente. Família Goreski, Laís, Faxinal dos Elias, aquele abraço, obrigado pela audiência. Márcia Colasso França, de Porto Soares, está aí também curtindo. Antônio Ferreira de Lima, Rio Azul dos Soares, também sintonizado aí com a gente. Bom também. Linira Pajeski, da Cristo Rei. O Newton, fala, Newton, velho. E vamos deixar.

pra amanhecer num fandango, né, meu compadre? Que coisa buena! Aí você ouviu aí o Volney Gomes e o grupo Cantando Rio Grande, né? Pra botar de cano cheio. Daqui a pouquinho sorteio, hein? Vamos curtir o Cristiano Quevedo? Só se for agora. Não vai cerveja nesse frio, né, Marquinhos? Que coisa de louco.

Hora certa, hora sete, são 20h37. Passa o tempo, né? Que coisa de louco. Vamos atender mais um pessoal. O pessoal tomando umas canhas aí bem a preceito, né? Esquentando o frio. Coisa boa por demais, né? A Águida Albuquerque Bueno tá aí ligado com a gente. A Elizabeth Nascimento, a Irene também. A Marinês Pajeski, todo mundo curtindo o Marcão. A dona Leonora também, como é que tá, senhora? Tudo pareio, 100%. Vamos trazer mais uma aí, modão do saudoso Pedro Taça. Enquanto isso, eu faço sorteio e tu curta aí mais uma cantiga do grande missioneiro Pedro Hurtasa.

Aí que eu me refiro, tá aí o grande, saudoso, missioneiro Pedro Hortácio. Se ouviu encerrando o Serrano Cantor e também Cristiano Quevedo. Pra nós finalizar, fechar com chave de ouro esse programaço de hoje, hein? Um abraço aí pra Giz, um abraço pro Luiz, pessoal lá do recanto dos compadres lá na Palmeirinha, uma caixa de cerveja, o ganhador vai buscar lá, viu? Tá certo? Durante a semana. E também o ganhador aí, dos produtos da limpeza, buscar essa semana aqui do ladinho, né? Do ladinho aqui, da rádio, correto? Muito bem. Pra quem ganhou os 30 pila aí foi a Leonice Inês Oliveira. Ela que é de Faxinal dos Paulos. Vem buscar aqui essa semana, até sábado, 30 pila aí de produtos de limpeza aqui do ladinho da Rádio Gasparello. Só coisa boa pra dona de casa. E a cervejinha Estela geladinha, aí buscar lá no Bulicho, lá na Palmeirinha, com a comadre Giz, lá com o padre Luiz. Tá bom? Foi lá pra Taquari. A Nelly Aparecida, é isso? Nelly Aparecida Ferreira, é isso, então o pessoal tá com ele dos Ribeiros aí buscar lá na Palmeirinha, tá lá a cerveja essa semana, correto? Beleza? Então, aos demais aí, nosso abração carinhoso, meu amigo Gil, como é que tá aí? Tá indo dormir já, Gil? Cansou? Então tá bom. 10 minutos nos separam das 21 horas já, hein? Passou rapidinho, muito rápido, muito, muito, muito rápido mesmo, mas enfim, faz parte. Mais uma semana concluída, mais um programa feito com a graça de Deus. E desejamos a todos um domingo santo na paz divina, muita proteção, muita luz e uma semana com muita saúde para nós seguirmos em frente, tá bom? Mas sábado que vem estaremos de volta. Já temos também os produtos limpos.

fez mais uma caixa de cerveja lá por conta do meu amigo, o Robertinho lá, o pessoal lá da Palhas Rio Azul, tá certo? Tô indo embora, sábado que vem tem muito mais aqui na sua, a nossa Rádio Talento FM, a mais bagual de toda a região. Tchau, obrigado!

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